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4: Alô, Tarcísio, acordeou!
5: Oh, meu mano, velho!

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Boa noite, Uberlândia! Faz barulho aí, Uberlândia, que eu quero ouvir! Que coisa linda!

0: Pode aplaudir Henrique e Diego.
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0: tamo junto, meu irmão. É hit, papai.
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0: pessoas no mundo.
1: Xambinho, tu quer?
2: Se tu quiser.
1: Ah, eu também quero. Vamos fazer esse forrozinho gostoso?
2: Vamos embora.
1: Menino, começa assim, ó. É, desse jeitinho assim, ó.

0: forró gostoso, forró de verdade.
1: Obrigado, Solange Almeida.
0: Obrigada, meu
1: obrigado,
0: amigo.
1: Minha irmã.
0: Até breve, espero vocês lá em casa.
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2: Alô, véi!

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1: Espero que eu nunca seja isso pra vocês.

0: faz muito barulho, meu cariri.
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0: Beleza. Agora a gente vai apresentar o primeiro convidado, né? Convidado muito especial, o meu convidado, Moraes Moreira.
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1: Quero chamar agora um cara que eu venho paquerando de longe, já está compondo uma canção linda para mim e vai me dar o prazer de estar aqui comigo hoje cantando uma canção. Herbert Viana.

0: Ah, Tatiana. Maravilhoso. Eu adoro.
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santo, santo, santo, santo. Ah, eu entendo, eu penso que nós deveríamos, meu amado, a primeira coisa que sai, que deveria sair dos nossos lábios quando o amanhã, quando acordássemos, quando despertássemos, deveria ser glória ao teu nome, Senhor. Ah, meu amado, se nós entendermos de verdade o que é isso, esse amor, a profundidade desse amor, ele preferiu morrer do que viver sem você.

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Você é mulher virtuosa, mulher de oração. Bom dia, amados. A paz do Senhor. Já está no ar o programa Mulher Cristã em Ação para abençoar a tua vida. Vamos falar com Deus. Pai de nosso Senhor e Salvador Jesus, mais uma vez eu estou aqui agradecida porque o Senhor me acordou para apresentar mais um programa Mulher Cristã em Ação. Nós dormimos e acordamos porque o Senhor nos sustentou. Te agradeço também pela vida de cada ouvinte que está do outro lado para ouvir a tua palavra, os que vão interagir. Ajuda-nos e fica conosco. Eu te peço e já te agradeço em nome de Jesus. Amém. 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

0: 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Nós vamos ouvir um louvor. Eu acho que só vai dar tempo de ouvir um louvor. E eu quero dedicar o programa de hoje à irmã Rose Menezes, que aniversariou ontem. Parabéns, irmã Rose, que a boa mão de Deus continue estendida sobre a tua vida, te dando paz, saúde e muitos anos de vida na presença dele. Receba os parabéns do programa Mulher Cristã em Ação e de toda a coordenação, que está agradecida a Deus pela sua vida.
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0: Parabéns pra você. E eu desejo que essa data se renove até o dia da volta de Jesus. Então, gratidão. Gabi vai cantar para a irmã Rose. E logo após, Gabriela Rocha, abraça-me.
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0: Amém. Eu não posso viver longe do teu abraço, Senhor. Vamos para o nosso momento de reflexão de hoje, conhecer e amar. Minhas ovelhas ouvem a minha voz, eu as conheço e elas me seguem. João capítulo 10, versículo 7. No antigo Israel, amar e conhecer as ovelhas distinguia um verdadeiro pastor de um funcionário contratado. O pastor passava tanto tempo com as ovelhas que desenvolvia um cuidado permanente e profundo conhecimento de seus cordeiros. Não admira que Jesus diz aos seus: eu sou o bom pastor, conheço as minhas ovelhas e elas me conhecem. Minhas ovelhas ouvem a minha voz e eu as conheço e elas me seguem. Ele nos conhece e nos ama. Podemos confiar nos seus propósitos para nós e descansar na promessa de seu cuidado, porque Pai sabe o que precisamos antes de lhe pedirmos. Ao lidar com os altos e baixos da vida hoje, descanse. Você é conhecido e amado pelo pastor do seu coração, e o bom pastor dá a vida pelas ovelhas. Amém? Vamos para a nossa agenda do ciclo de oração de hoje. Segunda-feira, dia 8 de junho, haverá ciclo de oração no Templo Matriz, no Areal, Betel 1 e 2, Canaã 1, Fazenda... Não, Deus é Fiel 2, Lages, Macambira, Malhadas e no Príncipe da Paz. Hoje tem vários círculos de oração para você chegar no que está mais perto de você. Vamos para o intervalo comercial e eu volto em seguida com a sua indicação.
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8: 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Nós vamos ouvir louvores na sequência. Todavia me alegrarei, Samuel Messias. É uma indicação da irmã Aparecida da Canaã, que oferece para seu esposo, seus filhos, para todos os ouvintes e para mim. Obrigada, vai para você também, irmã Aparecida. E logo após você vai ouvir A Dose Mais Forte, Roso Nascimento. É uma indicação da irmã Graça Ferreira, que oferece para Claudiano, Claudemir, Tauane, para Selmin, Helena, Rie, Augustinho, para a irmã Nice Alves, irmã Dagmar, irmã Creuza Lane, lá em Caruaru, também para Rapadura, irmã Nalva, também para Zé Inácio e para o seu amigo Duda do Som. Logo após você vai ouvir Há Um Tempo, Eliane Fernandes e Gerson Rufino. É a indicação da minha prima Nilma, que oferece para sua família e para todos os ouvintes. Quero mandar estes hinos da sequência para toda a minha família, para os de casa e os demais primos e primas que sempre estão ligadas, para Marquinhos, Stephanie, toda a família de Stephanie. Vai também para todas as irmãs do ciclo de oração adulto e infantil, para a coordenação, a equipe de apoio, todos os obreiros da Casa do Senhor, em especial os dirigentes de congregação. Vai também para seu Tony, Cicinha, irmã Lourdes, seu Moisés, Heitor, toda a família de seu Tony Rô. Vai também para irmã Cida Dinal, a paz do Senhor, irmã Cida, vai para a senhora, sua família, para minha amiga Loura da Depilação, seu pai, seu Manuel, também para o irmão Zé Pequeno e toda a sua família, Mauricelli e sua família, também para o irmão Márcio Marquiel e todos que estão trabalhando com ele, também para Beto e todos que estão trabalhando com ele no corte de seu Dodge. E para você que está nos sítios, nas lavanderias, nos mercadinhos, armarinhos, onde quer que você esteja trabalhando, os hinos da sequência vão de presente para você também. Para você que está nos sítios ouvindo, ou no seu lar tomando café da manhã com a sua família, vai para você e sua família também.
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0: Ele vai agir, você crê? Com esse bonito hino de Eliane Fernandes e Gerson Rufino, eu estou encerrando o programa Mulher Cristã de hoje. Mas querendo Deus, amanhã estaremos juntos. Senhor meu Deus, agradecida a Ti mais uma vez por este programa apresentado. Te peço um dia de paz para nós e uma semana abençoada na Tua presença com muitas vitórias. Te apresento o Teu filho, pastor Severino Júnior, sua família, nosso pastor presidente e vice-presidente, Projeto Samuel, a Rede Brasil. Continua com Tua mão estendida para que vidas sejam alcançadas para Ti, Senhor. Te apresento todos os Teus filhos que estão enfermos. Chegue com uma bênção especial de saúde para cada um. Os que têm causas difíceis, venha resolver, porque Tu és o advogado das causas perdidas. As famílias enlutadas, esteja consolando, porque Tu és o Deus de toda consolação. E só o Senhor pode dizer, não chores mais. Eu te peço e já te agradeço em nome de Jesus, o nome que é santo e soberano sobre todo nome. A paz do Senhor, amados, um forte abraço a todos e até amanhã, querendo Deus. Até lá, amados.
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5: Pois bem, são 9:05 no estado pernambucano desta segunda-feira. Segunda semana cheia de cabarrabo do mês de junho. Depois do segundo final de semana, bastante movimentado em toda a região, principalmente em Caruaru. Segundo fim de semana do Serrão, que começou também no Alto do Moura. A rodovia BR-104 está fluindo normalmente nos dois sentidos. Madrugada de baixa temperatura, como voar no pátio de eventos, do domingo para segunda, acaba mais cedo, sempre por volta de 1 hora da manhã. Durante a nossa ronda, a cidade estava tranquila, adormecida, e a gente atravessando. Evandro Lins, traz de volta Brasil!
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5: Pois bem, que tenhamos uma semana maravilhosa, uma semana produtiva, marcada por conquistas e realizações. Semana que, inclusive, é denominada Semana da Tesão, Semana do Amor. Sexta-feira é dia dos namorados e o importante é celebrar o amor. Não importa a natureza da sua união, pode ser homem com homem, mulher com mulher, nada disso nos interessa. O importante é celebrar o amor entre duas pessoas. 9:08 no estado pernambucano. Parti para cantar!

0: junho. Eita, segunda-feira, depois de um final de semana pecado em Caruaru, começou o tirinete lá no alto do Moura. Ontem foi a caminhada do cuscuz e no próximo final de semana a cidade vai ficar efervescente, porque no domingo à tarde, a partir das 3 da tarde, tem El Chan e o rei das trilhas, Elipa Júnior, de saudosa memória, puxando a trilha do povo. É o projeto Juntar. Então pronto, vai dar certinho mesmo. Final de semana, que foi o segundo do pátio de eventos. Na sexta-feira o pátio quase lotava. Agora há pouco, perto das 8 da manhã, nós conversamos com o juiz que é responsável pelo juizado do forró. Há 20 anos que ele foi instalado no Espaço Cultural Tancredo Neves. Doutor Maru Piraja Ramos Ibas teve um dedo de prosa com a gente e fez um balanço do segundo final de semana em Caruaru, bastante movimentado. Destaque, como sempre, para a violência em desfavor da mulher. Por aqui, nós também tivemos a abertura do nosso São João, na cidade que virou um grande arraial, Maria dos Anjos, bastante movimentado e prestigiado pela população de Toritama. Na sexta-feira, no Polo Azulão, 2h02 da madrugada já do sábado, a equipe da produção lá do Polo do Azulão desligou o som. Desliga o som. Quem estava se apresentando era a Fala Mansa, que veio diretamente da cidade de São Paulo. Não deixaram o rapaz se despedir, ao menos dizer obrigado, Aruaru, arrimos, partimos. O destaque também ficou por conta da cavalaria do 4º Batalhão da Polícia Militar, botando os cavalos em cima do povo. Os cavalos se assustaram, foi repulseteio na entrada principal do pátio de eventos. E atenção, ela passou por aqui na educação. Eu não me lembro se foi na gestão de Edilson, de Otom, Ana Lúcia. Edilson foi secretária, foi? Ela foi secretária da Educação na gestão de Edilson Tavares. Anunciou neste final de semana. Ela é filiada ao PSD, partido comandado pela governadora. Ela anunciou que a governadora lhe deu uma missão. Vai ter que cumprir a missão. Pré-candidata a deputada estadual pelo PSD. Eita, que em Limoeiro, como é que o camarada passa pelo portão da segurança do motel, sabe até o quarto onde a mulher está com outra mulher e outro macho? Como é que pode um negócio desse? O camarada invadiu o motel, foi até o apartamento onde a sua esposa estava transando com outro macho, juntamente com outra parceira. O pau cantou, ele matou a ex-mulher, ateou fogo no colchão dentro do apartamento do motel. Aí a segurança foi acionada, ele foi preso. Uma mulher morreu, exatamente a companheira dele, e a outra mulher saiu ferida e o estado de saúde dela é grave. Caruaru registrou 4 homicídios desde a sexta-feira até o início da noite de ontem. Nosso querido presbítero Ademário, lá em Caruaru, ele é de Cumaru, está nos acompanhando pelo nosso aplicativo no Fala Toritama. Olha o gás do Fidelindo. O Fidelindo que aqui na Canaã é representado pelo Alasson do Gás, 895155-64, 914. O importante é gozar, é deste modelo Dudu de pão de doce do nosso querido Bizunga de Sagrando Metros. E lá vem o comunicador, talentoso, carismático e super competente.
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0: Eita, que começou a segunda semana cheia do mês de junho.
2: Começou, Paulinho. Um abraço para você, uma ótima semana para os amigos aqui do nosso Fala Toritama. Chegamos na segunda-feira, dia 8 de junho de 2026, 159 dias decorridos do ano, depois de um fim de semana bem agitado e movimentado. Aqui na nossa região foram 34 homicídios registrados nesse final de semana.
0: Só 4 em Caruaru.
2: Só 4 em Caruaru. 1.241 assassinatos de janeiro até agora. Aqui foi tranquilo. O destaque daqui foi a abertura do São João da Torre, que aconteceu na sexta-feira no Parque Biblioteca Maria dos Anjos, que teve assim um público extremamente considerável. Inclusive no sábado e no domingo, porque virou um polo. É o polo, né? Também do nosso São João. Então, para quem gosta de cultura...
0: Fizeram a Vila Junina lá, ali embaixo?
2: Não, é dentro do parque.
0: Ah, é dentro do parque.
2: Do próprio parque, exatamente.
0: Então, o parque é multiuso.
2: É, para quem gosta de cultura, para quem gosta de forró pé de serra, todo dia você passa por lá. Ontem, inclusive, mesmo tava bem prestigiado, porque você tem essa opção, tá aqui na cidade, você não é adepto das grandes festas, dos grandes eventos, não quer estar na muvuca do São João de Caruaru, você está aqui, ó. Tem pé de serra, tem quadrilha, tem apresentações culturais.
0: O parque.
2: Exatamente.
0: O parque é, olha, esse parque, uma bênção de Deus.
2: E ele se adapta a cada momento do ano, né? No Natal tem toda a estrutura, toda a ornamentação, né? Toda aquela ambientação para você prestigiar o período natalino no
0: ele
2: São João.
0: Se transforma em Gramado.
2: É, ele vai se adaptando conforme a época do ano.
0: Cidade Luz, Carelus. Então, esse nosso parque, deixa eu dizer, fazer o registro aqui, que hoje é o aniversário de Jacira.
2: Já.
0: Parabéns, já. Graças a Deus que o meu passou e ninguém soube de nada. Eu detesto aniversário, porém, respeito quem valoriza. Ô Jacira, saúde pra tu, saúde. Não adianta ter bens materiais se não tiver saúde. Pra quê? Não tiver saúde. Então, saúde pra tu, parabéns. Pois bem, o nosso parque aqui, ele além de ser multiuso, ele passou a ser e está cada vez mais consolidado. Como, além de ser parada obrigatória, um dos mais belos cartões postais de Pernambuco. Eu estou falando de Pernambuco, não é só da região não, viu? Um dos mais belos cartões postais de Pernambuco. Simplesmente isso. Um dos mais belos cartões postais de Pernambuco. Quem passa se apaixona. Quem passa às margens da rodovia e vê essa bênção de Deus, que é o Parque Comadre Maria dos Anjos, dá vontade de parar, apreciar, usufruir, e sempre fica com aquela pitada de quero mais. Não dá nem vontade de sair. Que até da saúde mental das pessoas, ele está fazendo bem, cuidando da espiritualidade e da saúde mental das pessoas. O Parque Comadre Maria dos Anjos cuida de todas as reparar, apreciar, usufruir, e sempre fica com aquela pitada de quero mais. Não dá nem vontade de sair. Que até da saúde mental das pessoas, ele está fazendo bem, cuidando.

0: Olha que bênção de Deus, né? Cuidar da nossa saúde mental, porque quando você acessa ao parque, parece que todas aquelas mazelas sentimentais e espirituais, você bota, faz um pacotinho e joga do lado de fora, fica do lado de fora. E quando você sai e volta para casa, você volta rejuvenescido ou rejuvenescida. Você volta mais forte espiritualmente falando. É como se JC entrasse na tua vida e te renovasse, fizesse uma faxina. Sabe aquela limpeza que a gente faz na nossa casa, né? Uma limpeza espiritual, uma limpeza mental, que você volta uma outra pessoa. Assim é o nosso Parque Maria dos Anjos. Agora há pouco passaram por aqui dois rapazes e uma senhora. Esses rapazes estão em Toritama à procura de trabalho. Um deles, eu peguei o zap do Henrique. Henrique, eles trabalham como serviços gerais. E a esposa de um deles, me parece ser a esposa do Henrique, ela é secretária do lar. Olha o zap do Henrique. 7901, é zap, viu? É zap. 9268. 7901-9268. Evandro Lins, você deu um giro, um rolé aqui no parque ou não foi?
1: Dei sim, Paulo, dei sim.
0: Você esteve lá?
1: Sim, exatamente.
0: Você esteve na sexta e no sábado?
1: Sexta e ontem.
0: E ontem, bastante movimentado.
1: Bastante movimentado.
0: Beleza, eu falei pra você e agora vou tornar público. Não vou citar nome de ninguém aqui. Nome de ninguém. No sábado, nós focamos no sábado, porque tínhamos trabalhado dois sábados seguidos, aí eu tinha direito a dois sábados de folga. Quando eu despertei, porque meu sábado, quando eu não tenho compromissos, o meu despertar é livre, eu até brinco com minhas netas, eita vovô, amanhã o despertar é livre, despertar livre. Então, você dá a carga para repor suas energias. Quando eu desperto, aí eu vou ao telefone, tem um áudio de um cidadão meio desesperado. E ele está aqui de Toritama. Em seguida, uma senhora me liga. Todo mundo aqui tem meu telefone. Tem o seu, tem o meu. Todo mundo aqui tem nosso contato. Todo mundo, gato, cachorro. Todo mundo tem. Aí liga uma senhora. Eu atendi, principalmente quando eu vejo que é daqui, eu vou atender sem nenhum problema. E ela do outro lado da linha, Ivan, estava desesperada. Uma mãe, viu? Mãe. Mãe em desespero. Diga, mãe, o senhor sabe de um contato de alguma delegacia? O que é que houve, mãe? Meu filho saiu daqui na sexta-feira à noite.
1: Sim.
0: Em uma van, juntamente com os colegas, e foram para Caruaru, parque de eventos, que a gente sabia que ia dar um público muito bom.
1: Pelo menos esperava-se um público melhor do que a semana passada,
0: e
1: né?
0: Foi.
1: Até pelas atrações.
0: E foi, de fato. O sábado foi uma negação de público, e ontem o público foi menor também. Mas vamos para sexta-feira, aí a mãe desesperada. Porque o filho tinha saído daqui numa van, foi para o pátio de eventos, a van voltou e cadê o menino? Ele não veio.
1: E colar.
0: A mãe liga para um colega dele e diz: olha, o negócio foi o seguinte: seu filho bebeu demais, perdeu o controle da bebida, aí teve uma briga lá, parará e pererei, parará. Eu só sei que a polícia levou. Leva todo mundo. Eu digo: mãe, a senhora venha para Caruaru e vá para a delegacia, que tem uma delegacia de plantão lá.
1: Sim.
0: No Espaço Cultural Tancredo Neves. Lá a senhora vai saber de notícia do seu filho. Seu filho foi recolhido, seu filho foi detido, entendeu? Porque lá tem o juizado do forró, que agora há pouco nós conversamos com o juiz que é titular. Doutor Maru Piragem, ele passou aqui para o Toritama. Há 20 anos que ele criou o Juizado do Forró,

0: aprovado pelo Tribunal de Justiça do Estado de Pernambuco. Tem o juizado de futebol, tem o juizado de forró. Assim ela fez. Ela saiu daqui, foi para Caruaru. Daqui a pouco, liga para um, liga para outro, liga para aqui, liga para ali, liga para acolá. O filho dela voltou. O filho dela voltou. Aí ligou para a mãe. Mãe, me peço desculpas. Eu me excedi na bebida. Parará e pererei, pererei, parará. Mas vá dormir. Quando você acordar, vamos acordar. Quando você acordar, a gente vai ter uma conversa. Quando você acordar, a gente vai ter uma conversa. Coisa de adolescente meio que desobediente, né? E pai e mãe passam por esses episódios. Esses episódios. Aí eu disse a ela, disse, mãe, JC deu livramento a seu filho. JC deu livramento a seu filho. Por quê? Porque pior seria se pior tivesse acontecido. Já pensou se seu filho não voltasse para casa? E até voltaria, porém ser um bem maior que a vida? Portanto, eu não estou citando o nome de ninguém para preservar ela aqui, mas eu, pela foto do perfil dela no telefone, deu para reconhecer quem é ela. Ela me agradeceu, porque eu orientei a mãe, não é? Confortei a mãe, pedi para que ela tivesse calma, tivesse paciência, calma, paciência, nada de desespero naquele instante. Aí ele disse à mãe que a polícia levou ele para uma rua deserta, como ele não conhece Caruaru, parará e pererei, pererei, parará, em síntese, ele voltou. E aí, que sirva de exemplo para os outros. Deus deu o livramento a este jovem. A este jovem. Outra, observe bem. Veja o que é o tal do colega, né? Veja o que é o tal do colega. O colega não era para ter abandonado o rapaz, não. Concorda comigo, seu Evandro?
1: Ah, com certeza, né?
0: O coleguinha dele, que se diz colega, que se diz amigo, não era para ter abandonado o menino, não. Disse, ó, eu vou ficar com você aqui até o final. Tá levando ele? Eu vou também. Eu vou ficar com ele até o final, mas não.
2: Mas você não está aqui. E a cama tão fria, fria. Pode ver,
0: mas... E a mãe, coitada, é quem sofre e aguenta o revestreio, como diria Anitta. Esse é o tipo de colega que abandona o outro, que não era para ter deixado o filho desta senhora sozinho, no exato instante em que ele se envolveu numa briga, daquele empurra-empurra, né? Multidão, porra. Empurra-empurra. Empurra-empurra. Teve um lance lá, Evandro Lins, que o cara mandou para mim. Os laranjinhas, são chamados de laranjinhas, que eles têm um bonezinho laranja. Sim. Tu tá pensando, quando eles... Primeiro eles estão arretados porque estão ali, viu? Eu trabalhei ali, viu? E eu ficava exatamente em cima, atrepado no palco, eu vendo tudo. Eu vendo de tudo. Tinha mais a passarela que eu ia lá pra frente. Ia lá pra frente da passarela. Aí dava pra ver tudo, ó. Tudo. Por conta da posição da gente, que é uma posição privilegiada.
1: Camarada apanha mais do que pandeiro em roda de samba.
0: Olha, só não apanha quem não tá lá. Mas quem tiver naquele ruge, ruge, como diria a mãe, apanha mulher, apanha menina, apanha não sei, olha, apanha todo mundo, gente. Por conta da truculência. É ou não é, mano?
1: É desse jeito.
0: Truculência. Aí você tá com sua esposa, tá com seu filho, você não brigou, você não se envolveu em briga. Quando laranjinhas se aproximam, o pau canta. Poxa,
1: apanha quem deve, quem não deve, quem tava no meio, quem não tava.
0: Teve um deles que pegou aquele cacetete que eles usam, pegou no supercílio de uma jovem lá, eu vi a imagem é impressionante. Pegou no supercílio de uma jovem, parecendo um jato de tubulação do Rio São Francisco.
1: Que é uma região muito sensível, essa região aqui.
0: Aqui na região frontal. Eu não sei como aquela moça escapou. Pela truculência, truculência dos policiais militares, que pouco se salvam. Ele está ali puto da vida. Ele foi escalado contra a vontade dele. Ele recebe uma merreca de diária. É ou não é?
1: Exatamente.
0: As acomodações aonde o município oferece, como sempre, novamente, outra vez de novo, não prestam. A alimentação não presta. Então eles estão ali, vulos da vida. Quando eles observem que tem um tumulto, tu tá pensando que eles chegam pedindo permissão? Com licença, por favor.
1: Olha, quem foi que brigou? Quem foi que estava errado? Não.
0: É assim, é. Eles já chegam batendo.
1: É um rolo compressor.
0: Batendo forte. Eles já chegam batendo. E olhe, eles vêm, sabe como? Tu tá pensando que vem só um ou dois, é? Eles vêm feito formiga. Eles vêm feito uma tropa assim, ó, enxame de abelha. Sabe o que é enxame de abelha, sabe? Sabe o que é enxame de abelha? Então, velho, olha, tá apenas começando isso. Ainda tá por vir outras grandes atrações que virão pela frente. Se tu sair daqui de Toritama pra ir lá pro Fuá, pro miolo do Pátio de Eventos, tu tem cuidado, doido. Te orienta, doido. E agora foi bom. Agora deu certo. Agora deu certo. Como é que... Eu disse lá, agora há pouco. Nós falamos lá em Caruaru, agora há pouco. Como é que a polícia militar, Evandro, usa a cavalaria para entrar dentro do Pátio de Eventos? Me diz mesmo. Onde já se viu um negócio desse? Diz. Vem comigo aqui, vem. Eu disse ao juiz, o juiz concordou comigo. Como é que o comandante permite, é Isaac, tenente coronel Isaac, amostrado não, chega da nojo, usa a cavalaria, cara?
1: A gente teve um incidente desse aqui o ano passado no festival. O ano passado no festival a gente teve. A cavalaria é importante para fazer o patrulhamento externo. Externo, ao entorno ali da estrutura do evento, seja lá de qualquer evento que for. Mas a gente teve uma cena assim que por pouco também não aconteceu um incidente. Por quê? Ali é um local onde você tem a realização do evento, o barulho por si só, a multidão. Aquilo acaba também atiçando o animal, né? O animal fica estressado.
0: E o animal se assustar?
1: Olha
0: a bagaceira.
1: No ambiente daqueles ali, né?
0: Aí é o policial que vai controlar o animal?
1: Não tem condição não, Paulo.
0: Isso é uma coisa absurda, insana. Insana, todo mundo reclamou.
1: Para fazer o patrulhamento no entorno, concordo, 100%. Faz todo sentido, né? Você dá todo esse aparato policial ao entorno do evento, do lado de fora. Mas você colocar na entrada do evento,
0: entrada
1: dentro,
0: do pátio, entrou,
1: dentro do pátio com o cavalo.
0: Para aparecer, doido. Isso é para aparecer, sem necessidade. Você está correto, tem que fazer no entorno e não adentrar o pátio de eventos, assustando as pessoas. O animal fica estressado, assustado, cada cavalo maior do que um outro. Olha, um absurdo, uma atitude bizonha, insana da polícia militar.
1: E amadora, irresponsável, inclusive.
0: Irresponsável, irresponsabilidade da polícia militar. A gente falou lá, todo mundo concordou com a gente. Não é para temer não, quem é que tem medo de polícia? Quem deve ter medo de polícia é bandido, rapaz. Quem deve ter medo de polícia é bandido. Eles são pagos é para serem guardiãs do cidadão e da cidadã. Agora, eles são pagos para estar batendo em pessoas inocentes? Para estar fazendo esse tipo de pirotecnia? Pondo em risco a vida, a começar de um animal até das outras pessoas que estão ali? Sem necessidade. Desnecessário. Só para aparecer. Vou repetir, só para aparecer. Não havia necessidade e o juiz concordou com a gente. Desnecessária. Uma atitude aloprada, ação aloprada, amadora, pirotecnia, pondo em risco a vida do animal e das pessoas. Pelo amor de Deus, né, gente? Fica aqui o registro. Caruaru com 4 homicídios. Começou na sexta-feira de noite. Ex-presidiário que estava usando a tornozeleira foi abatido em frente ao pórtico do Alto Moura. Lá, aí veio a sequência. Pá, no sábado pela manhã, um ex-presidiário foi abatido. Pá. O último foi ontem à noite, depois da SEACA, perfazendo assim 4 homicídios neste final de semana. O mês de junho começou, 4 homicídios. Até agora, já mataram 57 em Caruaru. O Júnior está me dizendo que a briga foi entre os dois, que são daqui de Toritama, lá no Pátio de Eventos. Quem está me passando a informação é o nosso querido Júnior, que a briga foi dos dois, lá no Pátio de Eventos. O Rafael Santos, nosso querido Rafa, felicitando a sua mãe Jacira pela sua idade nova nesta segunda-feira, 8 de junho. Ô meu filho, Ana Lúcia foi secretária de Educação de Adilson Tavares aqui.
1: Foi. Foi logo do Parece início. Que foi a primeira não. secretária, Paulo, salvo engano.
0: A primeira não foi a filha do seu João de Neto?
1: Foi. No exato.
0: No primeiro governo dele?
1: Ela foi a segunda secretária de Educação aqui.
0: Foi.
1: Ali em meados de 18, 19, mais ou menos.
0: Então, Ana Lúcia, ela passou pela educação lá em Caruaru. Foi secretária de Educação aqui em Toritama, na gestão do ex-prefeito e pré-candidato a deputado federal, Edilson Tavares. Neste final de semana, ela anunciou que a governadora a designou para uma missão. A Eli ou a Eli, Ana Lúcia?
1: Juntos para o Pernambuco.
0: É, a senhora vai ter uma missão. Qual? A senhora vai ser a minha representante na educação de Pernambuco e vai colocar seu nome como pré-candidata a deputada estadual, e a senhora será candidata pelo PSD, o partido que é presidido em Pernambuco pela própria governadora. Portanto, Ana Lúcia deve consolidar seu nome agora no mês que vem na convenção do partido, e ela vai colocar seu nome à disposição como candidata a deputada estadual pelo PSD, missão dada pela nobre governadora de Pernambuco. Sair de Lages para Campina Grande, conhecer o São João de lá, para falar a verdade, nada para nada, tudo para tudo, um pátio pequeno, poucos banheiros químicos, preços absurdos e, para falar a verdade, muito mal organizado. Não se compara com Caruaru, apesar que faz 7 anos que eu não vou mais no São João de Caruaru. Olha a leitura do cidadão. Saiu de Lages, segundo distrito, aqui pertinho da gente.
1: Sim.
0: Foi para Campina Grande para conhecer o São João.
1: O espaço de Campina é muito menor do que o nosso aqui. Eu arrisco a dizer, Paulo, que o Alto Moura é maior do que o Parque do Povo lá em Campina Grande.
0: Eu não acredito.
1: É. O Alto Moura acho que cabe mais gente do que o Parque do Povo. É pequeno lá.
0: Como é a história, mano?
1: É pequeno.
0: É mesmo, Brasil?
1: É pequeno. O Parque do Povo lá é pequeno, é bem menor.
0: Aí diz que cabe 80.
1: Cabe. Eu ia dizer um palavrão, cabe não.
0: Cabe 10.
1: É porque é assim, olha, festa em todo lugar. Eu não sou bairrista. Esse negócio de, vou defender Caruaru porque também eu sou daqui. Não, olha, eu dou a minha opinião. Lógico. Sabe? Lógico. Dou a minha opinião. Lógico. Eu acho o seguinte, em termos de atrações, em termos de mídia, em termos de organização do evento, eu acho que Campina Grande está à frente. Eu acho. O que é que Caruaru ganha? Na minha visão, Caruaru tem uma diversidade maior, uma pluralidade maior.
0: Não tem o que a gente tem,
1: são, são 27 polos de animação, o Alto Moura. Lá tem o Forró no Sítio também, tem a Vila São João. Mas assim, eu acho que Caruaru, a dimensão do ponto de vista de cultura, de opções, de polos, etc e tal, é, na minha visão, muito maior do que do Campina Grande. E o pátio nosso aqui, o pátio do forró, também é maior
0: todo
1: do que
0: mundo o pátio com você
1: de Campina Grande. Mas assim, Paulo, eu não gosto de levar essa disputa, sabe, a ferro e fogo, não. Eu acho que as duas cidades, elas se complementam. Lógico. Elas fazem parte de uma história riquíssima da nossa cultura, que é o São João. E eu acho uma besteira, sabe, esse negócio de discussão Caruaru, Campina Grande. Eu acho que cada vez mais as duas cidades, elas se complementam. E assim, Quanto mais Campina Grande cresce, mais motiva Caruaru crescer. Quanto mais Caruaru faz uma coisa diferente, mais motiva, e eu acho que isso enriquece
0: o Nordeste.
1: Eu acho que isso é um ganho pra gente. Eu não acho que a gente deve ficar, ó, tá vendo? Campina é ruim, Caruaru é bom, Caruaru é ruim.
0: Não,
1: eu acho que a gente tem que se...
0: É, João Lira Neto era o prefeito e eu apresentava, aí parece que era Cássio, que veio pra cá, e João foi pra lá. Eu só sei que o prefeito de Campina Grande veio para conhecer o São João do Caruaru, ficou lá no camarote de João Lira Neto. Nós o anunciamos lá no palco principal, o registramos. A rodovia não era nem duplicada. Enfim, então, esse entrelaçamento, sabe? Essa união para o fortalecimento, essa disputa salutar, rica, sim, rica. Não tem essa birra, hipótese alguma. É muito, extremamente salutar e faz bem a nossa cultura, a cultura do Nordeste. É o mais importante. A Bahia, faz um grande São João no interior.
1: Sim.
0: Grande São João no interior da Bahia.
1: Maracanaú lá no Ceará.
0: Maracanaú nem se fala no Ceará. Rio Grande do Norte faz um grande São João. Mossoró.
1: O de Sergipe também tá.
0: Sergipe faz um grande São João. Aí você tem Rio Grande do Norte. Uma latinha de refrigerante lá, R$10. Todo canto é assim, filho.
1: É. Não tem um lugar que tá barato alguma coisa.
0: Uma dose de Odeta, 20 conto. E não pode entrar nem copo, não, nem copo não pode. Né, Caruaru pode. Um litro só.
1: É. Só um litro. Desde o ano passado que eles limitaram. É. E é uma tendência. Eu já disse aqui. Não se assuste, não se espante. Se daqui a pouco, não foi esse ano, mas não foi esse ano por muito pouco. Por muito pouco, porque houve uma conversação, houve um debate.
0: Mas se ensaiou, né?
1: Se ensaiou. Houve
0: ensaio.
1: E não aconteceu porque
0: a entrada de bebida.
1: Alguém vazou a informação lá, a repercussão foi muito ruim, aí o prefeito veio, olha, a gente não disse nada disso, não sei o quê, o secretário estava conversando. Aí fizeram um migué ali, mas na verdade, por muito pouco, esse ano Caruaru já não tinha barrado em definitivo. Eu digo pra você que isso aí não vai demorar muito, não, Paulo.
0: É verdade.
1: Não vai demorar, é uma tendência.
0: Não se assuste, viu? Enfim, foi o segundo final de semana.
1: A sexta-feira até agora foi o melhor dia, né? Em termos de público.
0: Foi. Sexta-feira foi o melhor dia.
1: O El Pablo.
0: Aliás, sim. Foi o primeiro final de semana de junho.
1: Sim.
0: Primeiro final de semana de junho. Depois da gente ter registrado que foi registrado na quinta-feira. A nossa feira, não é? A maior e a melhor das últimas décadas. Eu não diria nem dos últimos meses, que isso, das últimas décadas. A maior e a melhor feira do jeans que nós registramos na quinta-feira da semana passada. Caruaru foi diferente, travou a cidade. Caruaru travou.
1: Caruaru pior ainda, porque a feira é dentro da cidade, né? Não é a margem da rodovia.
0: Não. Ei. Falei como paulista. Não. Só quem tem uma feira posicionada espetacularmente geograficamente é Toritama.
1: É.
0: Só quem tem isso é Toritama.
1: Temos de localização a nossa.
0: Geograficamente,
1: é de longe a melhor.
0: Isso.
1: De longe.
0: Faz 30 anos que eu digo. Ninguém ganha para Toritama. Caruaru é lá dentro. Engessa a cidade. A cidade para. Trava como travou quinta-feira. Santa Cruz do Capari fica na quebrada.
1: Fora de rota, é.
0: Fora de rota.
1: Sai da BR, pega uma rodovia estadual.
0: Sai da federal, pega uma estadual, perímetro urbano, ainda bem que é duplicada, não é? Mas fica lá no Cafundó do Judas. Na quebrada. Quebrada. A

0: passa para lá, vem para cá, vai para lá. A nossa é uma bênção de Deus. Até nisto, até nisto, os idealizadores e visionários glorifica a JC pela nossa feira do Ouro Azul. Sim, porém, o comércio central de Toritama, não acompanhou o desenvolvimento da cidade. Concorda comigo?
1: Não.
0: O comércio central. Ah, reparem bem. O comércio central de Toritama parou no tempo, não acompanhou os passos largos que a cidade deu em seu desenvolvimento socioeconômico. Parou no tempo, no espaço. Tchau. Sexta-feira, cara. Queiram ou não queiram os juízes, como diria a Cancione, queiram ou não queiram, gostem ou não gostem, valorizem ou não valorizem. Mas aí, eu estava vendo neste final de semana, várias matérias jornalísticas alusivas ao dia da próxima sexta-feira, Dia dos Namorados. Uma data estratégica para o comércio, você sabe disso. Uma data estratégica para o comércio. E qual o comércio? Um segmento pluralizado. Tipo, por exemplo, anota aí, Tabacudo. Segmento de lingerie. Minha mãe mesmo, quando Nita habitava por cá materialmente, que ela não saiu. Não tinha um dia 12 de junho para a mãe não renovar seu guarda-roupa. Lingerie. Ela vinha para Caruaru, que em Alpino tinha. Nita dava um show. Um show de sensualidade e sexualidade. Tá ouvindo? Aí tem segmento de perfumaria. Me ajuda aí, tá?
1: Sim.
0: Calçados. Gastronomia. Rede hoteleira, entenda, motéis. Tá lá, Caruaru. Por onde você passa no comércio de Caruaru, vai lá pra tu ver.
1: Liga pra um restaurante lá em Serra Negra. Liga. Pra tu ver se tem uma vaga.
0: Liga, vai. Vê se tem vaga. Aí reserva tudo lotado.
1: Tudo lotado.
0: Você passa pelo comércio de Caruaru, 15 de novembro, Praça Coronel João Guilherme, Duque de Caxias, Rua da Matriz, ali no Polo, Vigário Freire, em toda a região central do comércio de Caruaru, é o pau que tem de promoções, eventos alusivos ao dia da próxima sexta-feira, Dia dos Namorados. Eu vi as matérias veiculadas nas emissoras locais com relação ao Dia dos Namorados, sexta-feira, dia 12 de junho. Chama-se aquecimento de vendas. É feito o Dia das Mães. É proporcional ao Dia das Mães, tá ligado? Porque não importa, cara. Não importa a natureza da união. Minha mãe costumava dizer: é melhor certas amigações do que determinados casamentos. Entendeu, doido? O importante é celebrar o amor. O importante é ser feliz. O importante é você estar bem consigo mesmo ou consiga mesmo. E aqui tem o quê? Nada para nada. É igual a nada. Porque, ó, mente chifrinho, mente miúda, mente pequena. 9h48 em Pernambuco, as manchetes do nosso estado e do nosso país. Vamos partir.
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0: 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Evandro de Lins.
1: A gente começa com o destaque de hoje do jornal Folha de Pernambuco.
0: Inflação em alta, pressiona o bolso. O que fazer?
1: Tá caro, não compra.
0: Não compra.
1: Conselho do filho Lidu.
0: Tá lá na capa, tá lá umas caixas de tomate, de batata. Nessa matéria aqui, o que fazer? Se a inflação tá pressionando os preços. Aí tem uma caixa de batata doce, uma caixa de quiabo, uma caixa de cebola, uma caixa de tomate, tá lá na matéria lá. Melancia, tal, feijão, tal. O que fazer? É seguir o exemplo de Paulo de Lima. É o que? Seguir o exemplo de Paulo de Lima. Bota o fogão para fora de casa, expulsa o fogão. Não queira conversa com o fogão. Queira não. Não queira conversa com o fogão. Passe bem distante do supermercado. Queira não. Já é pronto. Vambora, meu velho.
1: Sim. O jornal de destaque do Diário de Pernambuco.
0: Sobreviventes de ataque de tubarões apontam falhas na prevenção. A culpa é do tubarão, viu?
1: Não, o outro doido lá não quer matar os tubarão?
0: É, exatamente, vai te lascar, porra.
1: Destaque do Jornal do Comércio.
0: País não consegue bancar qualidade e segurança de estrada.
1: Bahia à tarde, Salvador.
0: Bahia terá guerra de espadas legalizada pela primeira vez. Agora vai.
1: Pronto, o povo daqui bota pra lá, né?
0: Bota pra lá. Vai guerrear lá na Bahia.
1: Diário do Nordeste, Fortaleza.
0: Ceará se consolida como o rei dos calçados do país.
1: O Zero Hora, Porto Alegre.
0: Cuidar da terra já não é mais um projeto do futuro.
1: Capital Federal, Correio Brasiliense.
0: Eita, que combustível furtado, do risco ao mercado ilegal.
1: No estado carioca, o Globo, Rio de Janeiro.
0: Estados ampliam despesas e déficit deve ir a 6 bilhões de reais.
1: O estado de São Paulo.
0: Inflação sob tempestade quase perfeita, ameaça aguardado corte no juro.
1: E o destaque da Folha de São Paulo.
0: Plano da China por mais soberania alimentar ameaça o agro brasileiro. 9 horas e 51 em Pernambuco, faltando 9 para as 10 horas da manhã.
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0: 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O que é que está acontecendo com a CTTU em Toritama? O trânsito está voltando à mesma maneira. Ninguém vê mais um guarda nas ruas, motos fazendo o que querem, pessoas voltando a andar sem capacete, a avenida principal parando no meio da via. Estão relaxando só por causa das câmaras, é? Que afrouxamento é esse? Cadê a ordem desta cidade? Tá virando bagunça novamente. 8 faltando para as 10, Evandro Lins.
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0: São 9 horas e 54. A polícia está dizendo que esteve em Campina Grande. A arena do show do Festival do Jeans
1: é maior.
0: O Davi esteve lá, conhece bem.
1: Com intimidade.
0: É infinitamente maior do que a Campina Grande. Você já esteve lá em Campina, Mavi?
3: Não.
0: Não? Não conhece Campina Grande? Nunca estivesse lá?
3: Não.
0: Eu não estou falando especificamente do São João, não. Nunca foi em Campina, é uma metrópole, viu? E agora a capricha está ficando bonita com a entrada. A entrada, como quem vai daqui, ó. Quando você passa o cantil, que passa queimado.
1: Queimado, você já viu.
0: Queimado, você já avista Campina Grande. Começa a região metropolitana de Campina Grande.
1: Se Campina Grande fosse no litoral, a capital da Paraíba era Campina, não era João Pessoa.
0: Lógico, lógico. Campina só não tem.
1: Campina tem mais cara de capital do que João Pessoa.
0: Lógico. Campina Grande só não tem uma coisa: o mar.
1: O mar. Tem o açude lá, né? Não tem, tem o açude velho lá no centro?
0: É, o açude velho, no centro.
1: Tá do centro do Bar do Cuscuz.
0: É imprestável ou prestável? Mas Campina Grande tem alguns polos interessantes. Vamos lá, Capulice. O polo médico de Campina Grande.
1: Referência.
0: O Milha Caruaru.
1: Poxa, é referência.
0: O Milha Caruaru. Vou dizer a você. O polo médico de Campina Grande, meu caro Mavi Ferreira, ele agora pegou o Pantinho de Ancelotti, mascando chiclete. Boca de velho. Eu não sei que porra aquele velho tem. Ele passa o jogo todo de mascando.
1: Fica sambando com aquilo lá, o jogo todo
0: de... foi bem, vamos lá. Campina Grande. Paulo Médico de Campina Grande. Qual é o de Caruaru, pai? Humilha Caruaru. Olha, pra tu ter uma ideia, as minhas netas, quando tem algum problema de saúde, tá pensando que minha filha leva pra Caruaru, é? Recife. Aí minha filha chegou lá, em Recife, na pediatra da minha neta, Lívia, que estava com problema, uma dor no olho. Aí a pediatra lá disse: mãe, me diga uma coisa. Minha filha levou a medicação que prescreveram em Caruaru. Quem foi essa pediatra que prescreveu essa medicação para sua filha? Diga. Quem foi? Por uma questão ética profissional. A gente não vai citar aqui. Essa medicação está errada, mãe. A medicação para sua filha é essa aqui. E esses exames aqui, mãe, não aceite. Exames, os médicos do Recife não aceitam exames de Caruaru, não. E principalmente exames de imagem. Por quê? Porque eles questionam a qualidade. Você está entendendo? Então, polo médico de Campina Grande humilha Caruaru. Você quer ver outro polo que humilha Caruaru? Que humilha Caruaru? Educação. Campina Grande, você sabe disso. Campina Grande bota, agora eu vou me lembrar de mãe, bota Caruaru no bolso. Mãe de espantinho. Campina Grande bota Caruaru na jipeira. Nem de longe Caruaru se compara. ao polo educacional lá de Campina Grande. Você quer ver outro detalhe lá de Campina Grande? Outro detalhe lá de Campina Grande. Ei! Aí o que é que Campina Grande pede pra gente? Dá
1: catifa, não, né? Vai ganhar uma, não,
0: né? Aí tu vai ganhar ao menos uma, não. Ganha pra gente no futebol, né? Em Caruaru, sobretudo. O que Campina Grande não tem, e tem, porém, tenho, porém, na prática, tá muito longe da gente. Olha. Tá ligado, doido? Eu vou dizer.
3: Oi, oi.
0: Vou dizer. É.
4: Alô, som, testando som.
0: Vai te lascar, te. Escapou para escapar.
1: Tiaro, eu não sei se foi o Rodrigo que estava levando aquele tabefe lá.
0: Ei!
1: Tu viu esse vídeo lá do Parque do Povo, policial batendo no. Não tem novidade nenhuma.
0: Não, pô. Bateram, estão batendo em Caruaru. É um show. Eu conheço, né? É um show. Quando eles chegam, Mavi, eles não chegam pedindo permissão, pedindo licença, não. Como? Foi na segurança. Ainda bem que ele tava mais ou menos bom.
1: Viu? Não, o cara foi entregar o litro a ele, ele foi assim, não, aí foi uma cruz, sinal de cruz, digo, pra lá, aí pra lá com essa bombona.
0: Olha, arretado foi o show, pra gente terminar aqui, viu? À vontade.
1: Não, é a... literalmente à vontade mesmo. É,
0: mas olha, quando tu mandaste pra mim, eu já tinha recebido vários comunicados, as pessoas criticando a qualidade. A qualidade do show à vontade. É o rapaz simpático, o Zézio, aquele é muito simpático, aquele rapaz, né? O Luan, que é filho adotivo de
1: Amazã.
0: E o tal do Raí. R$900 mil. Vamos lá. R$900 mil. R$900 mil. Não vale nove. Não vale 9 mil. Cururu é mais atrativo. Você quer ver outra desgraça? Vê só. Fazer o quê? O Belo. Lá de casa dava pra ouvir o Belo. Lá de casa. Vê a distância, viu? Isso é a força da física.
1: Ele cantou o hino nacional, não, falei?
0: Oxe, cantou, pô. Escute. Olha, lá de casa dá pra ouvir. Ora, é a força da física. O som tá lá no pátio de eventos. E olha que eu ainda tô mais perto, hein? E quando eu morava depois do César, lá no Ramiro Miguel de Souza, como quem vai lá pra Funaz, como quem vai lá pra
1: o caminho do Chique-Chique ali,
0: o Chique-Chique, eu ficava ouvindo de casa o vento, a força da física. O Belo levou 800 mil. É muito dinheiro, mano. Pense nisso. 800 mil. Você tá precisando R$800 mil. A gente paga esse dinheiro aqui. A gente parte daqui e não junta esse dinheiro. A não ser que a gente pode por outros caminhos, né?
1: Cavar um buraco daqui pro outro lado da avenida.
0: Você consegue juntar num ano 800 mil? Mesmo de apurado. Porque a mãe dizia que cuidado que é apurado.
1: É, não é lucro.
0: Apurado.
1: Só a movimentação ali, né? Só a movimentação do ente sai.
0: Você tem que repor a mercadoria depois? Então apurado é uma coisa, lucro é outra. Você consegue juntar 800 mil num ano? Mesmo com apurado, com a sua marca de jeans, Matrix Jeans, não dá para juntar 800 mil. Você leva o quê? Dois anos? Em dois anos junta, 800 mil. Aí esse camarada, o Belo, o tal do Belo, ele esteve ontem em Caruaru. Ele não cantou, ele. Se você cronometrar, ele cantando, ele não cantou meia hora. Você acredita? Não deu 30 minutos de relógio. 800 mil na conta dele. Isto não é de JC.
1: Ah, os coitados dos abumbeiros, dos triangueiros, pé de serra. É 30 dias tocando lá no Polo Camarão para receber, né? Receber depois do São João. Cada um ganha 200 contos.
0: Chega perto do Natal. Olha, quando eu trabalhei lá, era eu e Marcel Júnior. A gente recebia belezal. Acabava o São João. Por exemplo, no final de semana, acabou o São João ontem. Quando era na segunda-feira, a Fundação de Cultura traz a nota, porque tem que levar a nota. Imposto sobre serviço, ISS. Aí tem um ano que vão dizer, deixa o menino de fora, o menino não é para pagar imposto sobre serviço, não. pagava na segunda-feira, tu acredita? Tanto eu quanto Marcelo Júnior. Aí agora na gestão de Zé Carminha, o cabo levava um mês, 45 dias, entra na parada, são 10 e 3.
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3: Olha, são 10 horas e 14 no estado de Pernambuco, 10 e 14. A gente aqui em Toritama pede de vender porque quer explorar o cliente. Tem loja aqui em Toritama, aí você compra se você quiser, né? Tem loja aqui em Toritama que um fogão de quatro bocas é 2.400 no crediário. Pode ficar por 4.000. Não compre. Não compre. Não compre, moço. Não compre. Não compre. Por exemplo, eu vou dizer um negócio aqui pra você. Eu passei a semana passada por uma dermatologista. Médica de pele. Aliás, ela foi me atender. Escuta-me isso. Ela foi me atender na casa da minha filha, à noite. Ela passou. Doutora, eu vou botar um salão de beleza. Compre. Sabonete, gel, creme para isso, creme para isso, creme para passar nos ovos, creme para tudo. Beleza. Eu, sem tempo de ir em Caruaru, eu fui aqui numa farmácia. Fui aqui numa farmácia. Quando eu puxei, dava quase 800. Quanto? 800. Eu comprei os mesmos produtos, acredito, Mavi e Rodrigo Marinho, que estão aqui nos estúdios. Aqui dava quase 800. Eu comprei por R$400 em uma farmácia perto da A6. Uma farmácia perto da A6. Farmácia econômica. Que tem aqui, né? Tem. Tem aqui, ali na Rua do Comércio. Uma filial. Uma filial, aqui na Rua do Comércio, na Rua da Assembleia de Deus, tem aqui, tem. Aí eu comprei lá por 400, a metade do preço. Aí o rapaz está dizendo aqui que um fogão aqui no crediário, novinho, tempo de crediário, né? Olha, chega a ficar R$4.000, é o Alan. Oxe, tu tá aí ficando doido, é? É prestanista, é? Olha aqui, Nivânio, ontem o arraiá da nova aliança da Igreja Católica, no Parque Maria dos Anjos, que organização, família sem bebida, mas tem que ter bebida, pô. Não. Ah, não pode não. Lá
4: é proibido. Pode não, só se você já entrar, entendeu?
3: Abastecido.
4: É, exatamente.
3: Mas lá dentro não pode.
4: Não pode não.
3: Sigo o voto do relator. Que organização, sem bebida, sem bagunça, lotado, isso sim é uma festa da família. Olha aí a festa da boa família. Tô vendo aqui, meu caro Nivânio. É, aí o povo começa a reclamar, né? Pronto, aí eu calei todo mundo hoje, dizendo o seguinte. Eu calei todo mundo hoje, lá em Caruaru. Teve um que viesse pela contramão. Eu disse, agora venha pela contramão. Todo mundo. É porque Belo, não sei o quê, Terminou. Pronto. Daqui a 2 anos, Rodrigo Pinheiro vai embora. Não. Ele não pode nem se reeleito, que ele já foi. Ele está como prefeito, assim como o Sérgio Collor está por aqui. Aí faz o seguinte, Rodrigo vai embora. Rodrigo Pinheiro vai embora. Quem é o prefeito de Caruaru? É Dilson Tavares. É Dilson. Sim. Presbítero, prefeito de Caruaru. Ele é caruaruense. Maria dos Anjos lhe pariu na Suzana. Edilson Tavares é o prefeito de Caruaru. Ou Mavi, ou Rodrigo Marinho, não importa. Meta-se a besta e diga: olhe,
0: a minha gestão vai ser um São João família. São João Raiz. São João Raiz. Zé de Carminha tentou fazer lá. Zé de Carminha! Aqui na minha gestão, eu não quero cantor de outro gênero. É o São João Raiz, a essência do São João. Zé se meteu a besta. O povo sabe pra onde foi? Gravatá. Gravatá. Meta-se a besta. Meta-se a besta. O camarada loca uma barraca lá dentro do pátio. 60 mil contos, viu? 60, e tem que pagar adiantado. Vai tirar 60 mil contos do teu investimento e lá dentro só tem a show de Jorge Altinho, Acimar Monteiro, Santana, o cantador, quem mais vai ajudar aí?
4: A Cisão,
0: que assusta as crianças. Demais, novinho da Paraíba,
4: Maciel Melo,
0: Petro Samorim, Maciel Melo.
4: Como é o nome daquele que tu disseste lá de Caruaru? Valmir Silva, né?
0: Valmir Silva.
4: Joana Angélica
0: numa cadeira de rodas.
4: Irã Caldeira.
0: Leva só esse povo pra ver se tu vai apurar. Tu vai tirar o dinheiro que tu investiu em Acimar Monteiro, Santana, o cantador. Quem mais vai ajudar aí?
4: A Cisão,
0: que assusta as crianças. Demais, novinho da Paraíba.
4: Maciel Melo.
0: Petro Samorim, Maciel Melo.
4: Como é o nome daquele que tu disseste lá de Caruaru? Valmir Silva, né?
0: Valmir Silva.

0: velhos não aguentam. É ou não é?
1: Acabou, amigo. Tem, tem no Alto do Moura. Pronto, olha lá pro Alto do Moura. Lotou ontem. Quem era? Toca do Vale. Toca do Vale. Sábado lotado. Eliana, rainha do forró. Geraldinho Lins, que vai estar aqui.
2: Busca pé, Rei de Ouro.
1: Busca pé. Busca pé cantou só por segurança. Na noite que teve limão com mel, mastros com leite, endereço. Não vai, nego velho. A realidade é outra. A realidade é outra. O mundo virou. Ali naquele espaço, só tem espaço ali para quem é jovem. Para acaba feito uma vipeira que aguenta cachaça a noite e a madrugada inteira. E ainda aguenta piau da polícia. É ou não? 10h20.
2: 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Os 3 dias do festival.
1: Olha, anuncie por gentileza que foi perdida uma carteira ontem, contendo os meus documentos. José Henrique de Moura Silva. E é ele próprio que mandou bregar. JHM. José Henrique de Moura. 9228-1946. 9228-1946. 1946 é o telefone dele, 10h21.
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2: 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Olha, são 10 horas e 24 em Pernambuco. Deixa eu orientar aqui essa senhora. Dona Wanda, nossa querida Wanda. Wanda Canaã.
3: É ela?
2: É ela. Ela está querendo saber, para passar para uma amiga dela, onde que fica o Foro de Caruaru. Ô, minha querida Wanda, faz o seguinte, deixa eu te orientar. Quem sair daqui de Toritama para ir para Caruaru, para o Foro, ao invés de você ir em frente da via paralela, que você vai ter que fazer o retorno lá no viaduto perto do Detran, uma distância enorme, que era para ter um viaduto ali perto do antigo paralelo. Você tinha como opção, como tem aqui em Pão de Açúcar,
3: para pegar a pé 95, né? Para o Arroio de Dangra.
2: Você vai lá pro
3: a Ferreira Detran, Costa, né?
2: Vai lá pro Detran, pô, é para se arrombar. O que você faz?
3: Mestre Vitalino.
2: Mestre Vitalino. Aí quebra, passa na lateral do mestre, vai, passa na frente da hemodiálise e do centro de
3: oncologia.
2: Lá na frente você pega a direita, vai passar por uma oficina de carroceria de caminhão. Mais adiante, se você for em frente, você vai bater na maternidade Santa dos Pobres. Aí você pega a esquerda, igual a avenida principal, vai passar na frente da nossa casa. Não tem como.
3: Casa noturna, né?
2: É.
3: Sobral Drinks.
2: O invisível. Tem um porra de um grilo lá que eu já não tô perdendo a paciência com ele. Eu passei o final de semana todo procurando o grilo, não encontrei. Ele fica tirando onda comigo. Quando é de noite, ele começa. Aí fica parecendo aquela brincadeira. Tá frio, tá quente, tá quente. Quando eu vou me aproximando, ele, cara, porque ele tá perto.

0: O cururu pegar
1: ele. Eu liberar o pajé, aí você passa, viu, viu, Wanda? Aí quando você passa lá embaixo, você vai avistar a rodovia. Depois, quando você atravessar a rodovia, o foro também é assim, filha. É perto da Unimed, do hospital da Unimed, viu, Wanda? Bem pertinho, Wanda. Do hospital da Unimed, minha filha, é pertinho. Não se pode fazer fogueira de lenha ou fazer de cano de pano de tecido.
0: Oxe, piorou.
1: Agora lascou. A nossa queridíssima, estimada Evelyn Bezerra nos acompanhando. Meus amigos, muito bom dia. Quero que você me entenda. Eu vou falar, sexta-feira eu precisei ir para Recife, fui no ônibus. Seu Dandão, gente muito boa, atende muito bem os pacientes que vai no ônibus. Mas tem um, porque eu fui em jejum, ia fazer exame para passar no cardiologista, doutora Marisa, no hospital Pelópida Silveira. Ela botou Petrópolis Silveira. Mas é Pelópidas.
0: É o corretor do WhatsApp. Você está digitando, aí ele põe outro nome.
1: Aí é o seguinte: o Pelópidas é quando você vai entrando no Recife.
0: É, as margens da rodovia, sim.
1: Tudo bem. Quando eu cheguei lá, eu desci o ônibus próximo à entrada do hospital. Perguntei a seu Dadal se eu for liberado logo cedo. Como é que eu faço? Ele falou, assim você vai ter que pegar um Uber para ir para a casa de apoio.
0: Sim.
1: Aí eu disse, lá não tem carro para ir pegar as pessoas. O prefeito fala, ele fica fora, ele está certo. Aí fiquei sem saber. Eu sem dinheiro, se eu fosse liberado à tarde, o carro passava lá, se eu não tinha que esperar até 3 da tarde, para quando o ônibus voltar, passar lá e me pegar. Tudo bem, só que eu fui liberada às 11 horas da manhã. Eu estava com fome, não estava com dinheiro. Liguei para a Jane Neto na casa de apoio para mandar o carro daí, da casa de apoio, me pegar. Ela falou que ele estava em rota. Sempre fala isso, não sei porquê.

0: horas. 3. Mavi, Rodrigo Marinho e Evandro Lins. Mavi, você conhece a casa de apoio de Toritama? Já foi lá, em Recife. Rodrigo, Evandro, você esteve lá, não teve?
1: Estive.
0: Aonde é? Bora, me explica aí. Eu quero que você me localize, porque eu conheço o sítio. Eu quero que você me localize geograficamente.
1: Acho que é Derby ali.
0: Onde fica?
1: A área,
0: a eu sei que fica perto do IMIP.
1: É perto do IMIP mesmo.
0: Pronto.
1: Aí, fica exatamente naquele complexo ali, que você tem vários hospitais, que são os hospitais mais procurados pela população do interior, né? A localização foi escolhida exatamente com esse intuito. Quando fizeram a locação daquele imóvel ali, eles fizeram exatamente pensando nisso. Olha, qual a região ali que a gente consegue comportar melhor a população que vai procurar? Você tem o IMIP de um lado, daqui a pouco você tem o Hospital da Restauração, você tem os hospitais que são mais próximos ali dentro. A
0: Restauração fica na Agamenon.
1: Isso.
0: É isso?
1: Dentro daquele complexo.
0: Fica na Agamenon Magalhães, o Hospital da Restauração.
1: Dentro daquele complexo. É um polo médico ali, né?
0: Então, veja bem, minha filha, você tem que botar isso aqui. Você já foi no TFD, transporte fora de domicílio. Transporte público. A senhora, seu atendimento terminou 10h30, 11 horas da manhã. O carro de apoio, amor, ele não pode sair de lá num horário de pico como é esse, no centro do Recife, para buscar a senhora, fosse eu, fosse a minha mãe, fosse quem fosse. Entendeu, né?
1: Sim, Paulo.
0: Nos cabe, por exemplo, vamos lá, como paciente, pelo menos dê seus pulos aí, um trocadinho. Um negócio desse comigo está tudo perdido, que eu não sei pedir aplicativo pelo telefone. Não sei nem quero, mas eu pediria auxílio. Moço, peça aí um aplicativo aí, pelo telefone. A gente também não pode ir totalmente liso, não. Olha, pode ser totalmente liso, batendo ruela, como diria minha mãe. Tem que arrumar um trocadinho para ir, porque ninguém sabe os imprevistos que podem acontecer. É complicado, viu, amigo? Aí, se não tivesse o carro, que nunca teve carro, foi ou não foi? Esse carro de apoio que fica lá, já foi adquirido nesta nova gestão de Sérgio Colim, não foi, filho?
1: Foi, bom.
0: E as acomodações lá na casa de apoio? Isso aqui é um negócio espetacular, hein?
1: É um hotel, praticamente, né? Você tem espaço para homem, para mulher, banheiro masculino, feminino, beliche, cama, você tem lá uma cozinha. É, praticamente self-serve. Então, a estrutura da casa de apoio ela não deixa a desejar em nada, né?
0: Tem um custo.
1: Não deixa a desejar em nada. Agora,
0: acha que o custo mensal desta casa de apoio passa de 30 mil reais mês?
1: Acho que é até mais, Paulo. Porque tem a locação, né? O imóvel é alugado. Quanto é o valor do imóvel numa região daquela lá em Recife?
0: Ave Maria do Céu. E logo, quando ele sabe que é para alugar para a prefeitura,
1: sim, pronto. Não deve ser menos de 30 contas. Eu acho que 30 contas é só de aluguel da casa.
0: Eu acho. É despesa, viu, pai? É despesa, nego velho. Não brinque, não. Eu estava pensando aqui, essa escola de tempo integral, que será entregue agora no segundo semestre, ali vai ter que ter gente, Mavi. Para botar ela para funcionar, Rodrigo, aumentar a equipe de professores, educadores, cuidadores, cuidadoras. Agora serão 3 expedientes, de manhã, de tarde e de noite. É tempo integral, nego velho. Para botar para uma máquina daquela, uma estrutura daquela, para funcionar não é fácil, não. Aí daqui a pouco está chegando um novo hospital. Ei, pense nisto. Portanto, é meio que complicada essa questão de paciente que vai para lá, para Recife, casa de apoio. Quando termina o atendimento lá onde você foi deslocado ou deslocada, é coco de roda, viu? Aí quando eu fecho os olhos, que vejo aquele mestre Vitalino lotado, estacionamento não cabe, um cavalo de pau, aí eu pergunto a mim mesmo, você tem que ser justo, cara. Goste, não goste, queira, não queira, esse problema é seu. Se não fosse o mestre Vitalino, Mavi e Rodrigo, aonde aquela multidão estaria a essa hora, mesminha? Aonde? Estava por dentro de Recife, perdido. É. A região metropolitana. Sai meia-noite, 1 hora da manhã, sem ter hora para voltar. Aí tem um mestre que já está pequeno. já está pequeno.
1: É por isso que vai ser tão importante, Paulo, o hospital que nós teremos aqui no estado. Que não vai resolver 100%.
0: É a demanda.
1: Mas vai dar uma sobrevida para tantas especialidades e necessidades que a gente precisa do atendimento, mas que a maioria desses serviços está concentrado na região metropolitana. A maioria desses serviços.
0: Foi bem. Aí... Vem cá, essa senhora aqui, eu conheço essa senhora. Ela saiu daqui para fazer um exame no Recife.
1: Não é nem um procedimento, é um exame.
0: É exame, ela não foi para...
1: Não é nem uma cirurgia, uma operação, é um exame.
0: Um exame e que me parece ser de complexidade, que poderia ter feito em Caruaru. Aí sai daqui para o Pelope da Silveira. É um hospital que foi construído na gestão de Eduardo Campos.
1: Sim.
0: Do lado direito, aqui para lá.
1: De madrugada. Duas, três horas da manhã, o cara já estava muquecado aqui na porta do hospital esperando o TFD.
0: Lá em Caruaru, eu já vi. Eles pegam lá no ciclo operário, lá na Rua Preta, o TFD de Caruaru. Lotado. Mas Caruaru, sim. Mas Caruaru com UPA do Vassoural, UPA do Salgado, UPA não sei o que lá.
1: UPA J. UPA I,
0: o cacete da quadra, mas tem. Tô cansado de ver. Às vezes eu pego pela rodoviária. Eu ainda pensei hoje de pegar pela rodoviária para não passar pelo Fuá. Mas eu me lembrei que o Fuá lá no pátio, no domingo,
1: domingo é mais cedo. Domingo é mais cedo.
0: Uma hora da manhã. Eu digo, eu vou passar tranquilo. Porque você passar no corredor de bebo, aí é passando as caras, hein? Tô cansado de ver aquele ônibus velho. E olha que o nosso ônibus aqui é diferente, viu? O nosso TFD aqui é diferente. E aqueles ônibus que eu estou acostumado a ver subindo ali a rodoviária, com jumento, vai mais rápido que ele. Quando eu olho a placa, São José do Egito. Ele saiu de lá o quê? 10 horas da noite. Hora 10 horas. Ele saiu de lá mais cedo. 7, 8 horas da noite. Para passar em Caruaru uma hora, 2 horas da manhã. Aqueles ovos velhos. Parece aquele
1: acostumado e rodar em usina
0: de cana de açúcar. É. Aí os daqui, os nossos aqui, tem conforto, ar-condicionado. Olha, nego velho, em resumo, peça para não precisar. Olha, o Douglas Costa está me mandando aqui o Tríduo do Sagrado Coração de Jesus. Começa dia 11. Dia 11 é quinta-feira, quando começa a Copa. A Copa começa dia 11, né? Ei, peraí. Não teve futebol ontem.
1: Eu estou sabendo agora que a Copa começa dia 11. Não sabia, Paulinho.
0: Não teve futebol. Não teve. Os clubes pernambucanos não. Só joga amanhã, esporte só joga na
1: quarta. A Série A está tudo de recesso.
0: Pois é. A Série B não, só tem greve. Jogadores
1: Justiça. Libere em nome de Jesus.
0: Saco vazio se for em pé. Duvido.
1: Agora está para trocar a SAF, né?
0: Então, aí eu fui ver o amistoso da Argentina. Aí fui ver o amistoso do adversário do Brasil, Marrocos.
1: Ei, os caras jogam bola, viu, Paulinho?
0: É o quê?
1: Te liga, senão tu...
0: É o quê?
1: Senão tu não passa nem da fase
0: tu
1: de grupo.
0: Futebol, tu não é analfabeto, não.
1: Tu não passa nem da fase de grupo.
0: Três aqui. Cada um que entenda melhor do que o outro. Tu tá pensando que...
1: Aquele goleirinho que a gente deixou uma gol.
0: Oxe, aquele lá.
1: Dando o cabo chutar gol. Esse cabo tá indo pra terceira. É uma coisa que eu não entendo.
0: Ele tá mais pra fazer o papel de Cristo lá em Fazenda Nova.
1: Exatamente.
0: Eu liguei pra Robinho.
1: Tá mais pra jogador.
0: Vai lá em Recife, pega com o Muriel o telefone do irmão dele. Pra quê? Vai contratar o Alisson pra ser o Cristo.
1: Ou o Judas.
0: Não, mas ele tá vai pra Cristo. Não brinque não, velho. Eu vi Marrocos, tu viu não? Viu não? Sim. Viu? Ei! Joga direitinho, velho. Tu tá pensando o quê, meu velho? Aí hoje de madrugada eu fiz uma. Depois eu vou dizer a ela que ela vai ver pela cama. A minha filha comprou dois balões. Verde e amarelo.
1: Fazer um arraiado. O arraiado da Copa.
0: Ela chegou na porta da casa. Pá! Beleza. Depois hoje de madrugada ela vai ver pela cama.
1: Ela passou com uma baleadeira.
0: Não, eu peguei um copo de vassoura. Tome. Botei todos os dois abaixo. Se ela já não viu pela câmera, derrubei os balões. E ela tem a central lá que fica lá no quarto dela com as meninas. Eu digo, puxa a câmera que você vai ver. 1h45. Um velho com cabo de vassoura. Se você botar de novo, derruba. Pô, de seleção, velho. Mas olha, a Copa começa quinta-feira. Quinta-feira. Estado Azteca, estive lá. Lá, México. Bom, aí o Douglas está me mandando. Tríduo do Sagrado Coração de Jesus. Quinta-feira, dia 11. De 11 a 14. 14 é domingo. Ok? Sagrado Coração de Jesus, fonte de amor, misericórdia e esperança. Aí na quinta, 19h, tem o Santo Terço. 19h30, Santa Missa, celebrada pelo Padre Adilson. Animação. Vozes do Alto, participantes. Terço, Mãe Intercessora, Catequese, Dízimo, Movimento Mãe Rainha, Pastoral da Liturgia e Pastoral da Esperança. Um abraço, meu caro Douglas Costa. Todo domingo. Eu lembro dele. A missa da TV Jornal. Aí lá vem o bispo. Dom Rui. Com aquela coisa aguada, sabe? Que ele não empolga. Primeiro ele disse que não. Escuta, primeiro ele chegou em Caruaru, tem lá a casa paroquial, né? Episcopal, na esquina da farmácia Maurício. Não mora aqui. Por quê? Tinha que botar um elevador, porque minha mãe tem que ir lá pro quarto no elevador. Mas bispo, como é que vai botar um elevador aqui? Problema de vocês. Eu só moro aqui se botar um elevador pra mãe. Ele e a mãe. Quando eu ia para Cajazeiras, tem um restaurante ali perto de Queimadas, eu estou lá almoçando, aí ele chegou com a mãe dele. Ele não mora, viu? Ele não mora no Palácio Episcopal. Arrumaram uma casa na Nova Caruaru. É aquele bairro quando você vai chegando. Depois da Ferreira Costa. Por trás da Ferreira Costa, ali fica a Nova Caruaru. Ele não gostou. Em resumo, a Fafica, que é da diocese, que está alugada numa parte, a prefeitura, construíram um apartamento para ele, no anexo, lá na Fafica. Lá na Fafica. Um detalhe, segundo a regra da Igreja Católica, escute, viu? O padre tem que morar só. Nenhum padre tem direito de morar com ninguém da família. É regra. Ele tem que morar sozinho, o padre. Mas o bispo, Dom José Rui, que é baiano, mora ele, a mãe e um irmão. Ele, um irmão e a mãe. Quanto é que ganha um padre? Eu procurei saber tudo esse final de semana. Tudo. Um padre ganha um salário mínimo. Um salário mínimo. E quem é que paga o padre? A diocese. Um salário mínimo. Dom Dino, que antecedeu isso aí, tinha um padre lá na igrejinha de Santa Luzia, no Monte Bom Jesus. O irmão desse padre é o dono do Bar da Fava, lá no Jardim Panorama. Eu fui almoçar com minha filha ontem lá. O dono do Bar da Fava é irmão do padre. Dom Dino, na época, descobriu, eles, que o padre estava arrecadando muito dinheiro lá.
1: Pega uns conselhos com o Valdomiro, hein?
0: Tem ciência. O apurado aumentou. Cresceu o olho. Tirou o padre. Tirou o padre. O padre passou a ser auxiliar de todos os padres. Inclusive, no sábado, ele estava auxiliando, sabe quem? Ele passou por aqui. Monsenhor Roque. Monsenhor Roque passou por aqui?
2: Sim.
0: Lógico. Portanto, e aí vem as ciências. Vem as ciências na arrecadação das missas, aonde vem os PFs, que passam a ser qualificados como defesa pessoal do pároco.
1: É os precatórios.
0: O do domingo, cara, que a Rádio Oral transmite, ele passa no final, quando, antes dele dizer.
1: São os penduricalhos.
0: Olha, antes dele dizer, idem em paz e que o senhor nos acompanhe. Aí o padre, olha o QR Code aí na frente do banco.
1: É o QR Code agora, é.
0: Olha o QR Code. Olha o Pix. E aí lá vem ele. De novo, outra vez, novamente. Me dê um saco de cimento, pelo amor de Deus.
1: Bingo. Nunca mais tem um bingo por aqui.
0: Me dê um saco de cimento, pelo amor de Deus. É nesse tom. É neste tom e nessa expressão. Me dê um saco de cimento, pelo amor de Deus. Para quê? Derrubaram a casa onde era a secretária da igreja, a igreja matriz. E ele agora botou na cabeça fazer um auditório.
1: Olha, Paulinita, tem aqui o carteira de identidade de Williams Teixeira Cavalcante. Williams Teixeira Cavalcante. Ele é natural, deixa eu ver aqui, João Pessoa. Eu acho que esse camarada estava aqui na feira. Provavelmente ele perdeu aqui na feira. Williams Teixeira Cavalcante. O louro fugiu também. Todo dia desaparece um louro. Quando não é um louro, é uma calopsita, né, Paulo?
0: Calopsita, desse jeito.
1: Lá no, na rua do Antigo Matadouro, ali próximo ao Antigo Matadouro, se alguém encontrou esse louro.
0: Ah, entre... Olha o que diz aqui o rapaz.
1: Esse que é o de Júnior. Júnior tem um lá na sede.
0: Olha o que
1: se alguém diz, encontrou rapaz. Esse louro, entre em contato com a gente aqui, lógico, tem uma gratificação.
0: Lógico, manda, Paulo. Louralmente falando.
1: Louralmente falando.
0: Altami, veja o que é que diz Altami. Fala quem tem. E eu tenho que ouvir a voz da experiência. Bom dia a todos. Já fui motorista da casa de apoio. Olha só. O que acontece na maioria das vezes é que os pacientes precisam entender que Recife, aquilo que eu disse agora há pouco, tem o pior trânsito do Brasil. É verdade.
1: É, exatamente.
0: Fica no lugar dele, assume o volante. E o motorista precisa ser desenrolado. E como? Porque a demanda, aquilo que a gente disse,
1: é grande.
0: É grande. E vai aumentar. Vai aumentar. Por que é que vai aumentar? Porque cada vez mais o povo adoece. É ou não é, Rodrigo? Porque cada vez mais o povo adoece. Ora, você sai, você passa ali na Avenida Agamenon, de segunda a sábado, viu? No horário da manhã, você vê. Você vê as clínicas lotadas, Manuel Florencio lotado, a gente saindo pelo ladrão. Laboratórios lotados, porque o povo está doente. Aí tu está pensando que o povo vai melhorar, hein? Que o povo vai parar de adoecer. É pior, que a população está aumentando. Consequentemente, a população está ficando mais velha, está ficando mais doente. É ou não, senhores? Lógico. E temos que dar as prioridades. Damos as prioridades, o que diz o Altamir. Aqueles pacientes mais necessitados. Sem falar que a casa de apoio de Toritama, sem dúvidas, é a melhor casa de apoio de Pernambuco. Meu amigo Altamir, não é só você que diz não. Muita gente já diz que a casa de apoio de Toritama é a melhor de Pernambuco. Ó. Ajudante de máquina. Eliel está precisando, desde quinta-feira que ele está aperreado. Eliel está preferencial. Ajudante. Olha, eu não quero maquinista, eu quero um ajudante de operador de máquina. Você está entendendo, Rodrigo? Eu quero um ajudante para o meu operador. E ele pode até se tornar operador, aprendendo com o titular. Entendeu como é? Na preferencial. Ali na vaca leiteira. Você vai trabalhar numa empresa que é modelo em Pernambuco. Desde quinta que esse cidadão me pede aqui. Paulo e Evandro, anuncia, anuncia, anuncia, anuncia. Não tem. Mão de obra acabou, gente. Infelizmente, Elielson, a gente vai falar, como estamos aqui falando, para não pecar por omissão. E logo quem você, que faz parte do desenvolvimento dessa cidade... Ajudante de operador de máquina.
2: Sim, descarregador de máquina.
0: Descarregador de máquina, que você está dizendo, né? Que tem que ter na lavanderia. Descarregar a máquina.
2: Mais fácil do que ser caçado.
0: É mais fácil do que ser caçado. Ajudante geral. Como é que pode um negócio desse? Vai. Vá lá, nego velho. Vá lá na preferencial da vaga leiteira. 10h50.
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6: Olha, são 10:55 aqui. Deixa eu dizer aqui, a questão do carro da casa de apoio é que o povo quer que o carro esteja sempre à disposição. Faço tratamento do Recife há mais de 3 anos. Sempre que precisei, fui super bem servido. Só gratidão ao cidadão Henrique. Ainda tem Luiz Filho. A cidade está sem ordem aqui na Rua do Coqueiro a partir das 10 horas. Os maloqueiros sobem, saem da escola com as motos. Eu vejo aqui, ó. Quando ele sai da escola aqui, dessa escola do estado aqui.
7: Estelita,
6: empinando motos. 11 horas da manhã, nego velho, aqui na lateral do Parque Maria dos Anjos. Janaíse Pereira, estou precisando de trabalho, faço zip para banhar de casa. Quer não, Rodrigo? Olha, 9839-4889. Por fim, às 10:57. Fui motorista de apoio, o que acontece? Isso aqui a gente já fez, esse relato aqui, deste cidadão que conhece bem e nos acompanha. José Manuel está em Riacho das Almas, acompanhando a gente. Em Riacho das Almas, acompanhando a gente, José Manuel. Sabe por que não tem ajudante mais? Porque os ajudantes estão sendo muito explorados.
8: Cada um com sua versão.
6: Tem um compressor aqui na Rua das Casas de Mava, quebrando umas pedras.
7: Oi,
6: estou vendo uma luz no fim do túnel, eu não disse a você. Oi.
7: Tem que quebrar as pedras para fazer o calçamento.
6: Você, né? Tem que fazer, porque o subsolo aí é rochoso. O subsolo aí é super rochoso.
8: operador para secador. Vamos lá, você entender. Operador para secador lá na preferencial. Operador de secador. Não tem a máquina de secar? Não é isso, Rodrigo? Você que tem lavanderia? Aí tem o operador. Me diga uma coisa. É difícil manusear uma máquina dessas? É, olha, é o seguinte. Pega a roupa.
7: Joga dentro.
8: Joga
7: programou, dentro, ponto.
8: Só programou, e fica só olhando. Só olhando. Para ela não secar demais. Isso. É. 8 horas, viu? Olha a escala lá. Eu conheço você, Elias. Eu conheço você, rapaz. Eu conheço. Eu queria ser teu funcionário. Eu queria tê-lo como patrão. Eu sei. CLT aí, nego velho. CLT, tudo decente e organizado. E não tem exploração do trabalho, não. 8 horas, como preconiza a CLT, as leis trabalhistas. Operador de máquina de secar. Operador de máquina de secar, é simples. É simples, é ou não é?
7: Joga a roupa lá dentro e fica esperando o tempo.
8: Isso me lembra mãe. Mãe pegava um tife de um ferro de passar, ferro de ferro, de brasa. O bicho pesava uns 50 quilos. Aí botava ele no terreiro e começava a assoviar. E mãe? Eu digo, mãe, que porra é isso, mãe? É pra chamar o vento.
7: Tecnologia de ponta.
8: É, tecnologia bem salto pra chamar o vento. Pra botar o ferro pra ficar quente. Era deste modelo, diz tu, Evandro Lins.
7: Paulo Evandro, tô precisando de costureira pra máquina reta e máquina de duas agulhas. Facção é aqui no Coqueiral, 9965-9632. 9965-9632. Fala com Preto, vaga para costureira de máquina reta e duas agulhas. 9965-9632. Você fala com Pedro. É, Paulo Evandro, bom dia a todos. Fui comprar um colírio aqui em Toritama. Era um valor em Caruaru, era outro. R$18 de diferença. Só R$18 de diferença. Infelizmente, o comércio não ajuda. Está aqui reclamando esse cidadão.
8: E olha que nós melhoramos, viu? Principalmente no segmento aqui, farmácia.
7: Tem não, Bola.
8: A avenida João Manuel da Silva.
7: Está precisando de uma farmácia.
8: Ela está se constituindo numa avenida 100% comercial. Feita a Agamenon Magalhães. Lá em Caruaru, a nossa querida, simpática, sofrida Agamenon, pelada, que está pelada. Pelada, viu? Pelada. É a avenida das farmácias e das óticas.
7: Exame de vista, moço.
8: Exame de vista. Entendi, e a abordagem que elas ficam na calçada.
7: Você da rua. Pensa que é um assalto. Vaga de emprego. Tem aqui uma empresa que está contratando vendedor ou vendedora e serviços gerais. Vaga para área de vendas e área de serviços gerais. O contato aqui, para você mandar o seu currículo, é 819-8712-0023. 8712-0023. 8712-0023. Essa empresa está contratando para a área de vendas e para a área de auxiliar de serviços gerais. Bora correr, Paulinita.
8: A moça está dizendo que na rua Recife, ali no Coqueiral, tem um tife com a moto barulhenta para cima e para baixo e para cima, esquipando rua abaixo, rua acima. Rua abaixo, rua acima. Quem porra aguenta, tem que fazer o que eu fiz. Tem que fazer o que eu fiz. Camarada, ele fazia de propósito. Eu esqueci até de comentar contigo. Foi bom você ter tocado o assunto. Para cima e para baixo e para cima. Aí eu peguei o cipó de boi. Foi sábado de manhã. Sábado agora fez 8 dias. Com o pé fudido. De dor por conta do da cabeça de prego. Aí eu peguei o cipó de boi e botei assim de trás. Aí ele vai voltar. Tem um quebra-mola perto da casa da minha filha. Daqui a pouco ele apontou lá no mercado que tem. Com aquele barulho, velho, descedor. Aí eu me aproximei do quebra-mola, levantei a mão, parecendo uma abordagem. Encobre. Eu digo, ô boy, tu mora onde? Não, eu moro aqui
6: esse novo conjunto da Taça Aeronáutica. Ó, eu moro aqui, quem mora aqui é a minha filha, viu? E as crianças. Tu tá perturbando com essa moto. Tu queres resolver como? Ou tu vai passar pelo outro lado da rua, porque se tu passar aqui de novo. Aí eu levantei a mão, tava de costas. Ó, aqui o que é que eu tenho pra você? Cipó de boi. Você é quem diz. A escolha é sua. Desapareça, vá. Eu vou contar até três para você ficar no invisível. Ele deu pinote. Foi um santo remédio. Partimos.
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0: Todo Itama FM 104,9, o grande Raimundo Wagner pra gente. As Rosas Não Falam na Saudade, The Ryder Brothers and Chad Mello, tema do filme Ghost do Outro Lado da Vida, Engenheiros do Havaí, Negro do Amor. Tivemos ainda também o grupo Queen ao vivo pra gente com Is This World We Created. Falou pra gente muito mais músicas também na nossa programação. No bloco anterior, selecionamos aqui coisas, músicas especiais também pra você. Paul McCartney, The Beatles, Hey Jude, ainda Erasmo Carlos, a carta e a participação do grande e inesquecível Renato Russo. E a primeirona veio com Nica Costa, I Believe in Love, Eu Acredito no Amor. Na sua Toritama FM 104,9, agora meio-dia mais 41 minutos. Vamos ao intervalo, voltamos já com mais cardápio. A toda a turma do almoço, um bom apetite, voltamos já.
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0: Toritama FM 104,9, meio-dia, mais 43 minutos. 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
0: Toritama FM, meio-dia mais 46 minutos. 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
1: Meio-dia, mais 48 minutos. 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

0: Na sua Toritama FM 104,9, agora é meio-dia, mais 52 minutos e estamos de volta.
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0: Muito bem, Tony Damo FM 104,9. Estamos de volta com o seu programa Cardápio, sua melhor companhia na hora do seu almoço. No próximo bloco, comando beijos e abraços para todo mundo. Vamos de música.
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0: Vamos viajar o ano de 1992. Essa também foi tema de novela. Richard Marx Lazar, tema da novela De Corpo e Alma, pra gente recordar.

0: Estouro, Itamo FM 104,9. O grande Roberto Frejá pra gente com O Homem Não Chora. Richard Marques, Razar, de 1992. Tema da novela De Corpo e Alma. Na sua Torre Itamo FM 104,9. 182, intervalo, voltamos já.
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0: Toritama FM, agora 1:04. 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
0: Toritama FM, 104,9, agora 1:06. 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
0: Na sua Toritama FM, 1 da tarde, mais 8 minutos. 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
0: Muito bem, de volta com o nosso programão aqui na sua Toritama FM, agora 1 da tarde, mais 9 minutos. Deixa eu aproveitar aqui e mandar um grande abraço ao meu querido Valdinho do Bragantino aqui em Toritama. Boa tarde para você, meu irmão. Obrigado pelo carinho da sua audiência, sempre ligado, sintonizado conosco aqui na nossa rádio Toritama FM. Tem mais gente conosco aqui também. Vou agora para a cidade de Belo Jardim, minha querida Jeane. Alô, Jeane, boa tarde para você, beijão. Quem mais está conosco por aqui na nossa programação? A gente dos quatro cantos da nossa região. Boa tarde à minha querida Jandriele Ferreira. Ligadinha conosco também. Meu abraço aí a Belém, a Paraíba. Ótima tarde. Vamos seguindo o nosso programão. Chamando a beijos carinhosos para minha querida Eliane Ferreira, em Lagoa dos Gatos. A todos os amigos na Lagoa dos Gatos. Ótima tarde para você, minha querida, e para todos. Em Caruaru tem a minha querida Cleciana Silva. Beijos para você, Cleciana. Ligado na nossa programação na cidade de Santa Cruz do Capibaribe, tem ela, Valéria Silva. Beijão, Valéria. Aqui em Toritama tem o nosso irmãozinho Zé Batata. Ótima tarde para você, meu querido. Alô, alô, minha querida Dionete, na cidade de Arco Verde. Boa tarde. Rolando pra gente aqui, com certeza, a participação também do meu querido cantor e compositor Biguá. Boa tarde, Wagner Alex. Aqui na audiência, valeu, eu tava curtindo o sonsaço do Roberto Frejá, é um sonzão, né, meu irmão? Grande abraço a você, Biguá, beijão pra minha querida Ira Caldeira, da capital pernambucana. Dá um beijão também pra minha querida Roseni Silva, em Caruaru, ligada na nossa programação. Boa tarde, beijão. Mais gente conosco, deixa eu mandar um grande abraço ao meu querido cantor e compositor Nifa Júnior, lá em Caruaru. Boa tarde, meu querido. Aqui em Toritama, ligado conosco, o vereador Paulo Tavares. Alô, Paulo, aquele abraço, tudo de bom.

0: Tavares, beijão em você e toda a família querida. Alô, minha querida Mara, tá ligadinha comigo? Beijão pra você. Lá em Caruaru. Deixa eu mandar um beijão aqui também à minha querida Mônica Queiroz, na capital pernambucana. Beijão, ótima tarde. Alô, alô, meu querido Manuel Segurança, no centro de Caruaru, na rua São Sebastião. Aquele abraço. É quando eu digo que a gente dos quatro cantos, a gente dos quatro cantos ligado na nossa programação. Alô, meu querido Lindomar da Van, tá ligado comigo? Boa tarde, meu irmão, tudo de bom? Sempre comigo aqui, a gente agradece. Bom, com certeza, mandar aqui também, mandou uma mensagenzinha aqui pra gente, deixa eu ver aqui, vamos ver se dá pra tocá-la, né?
1: Boa tarde, meu amigo Wagner, Alex, sempre bom estar ouvindo a programação da 104. Na companhia do nosso amigo Wagner Alex. Um abraço, meu amigo, tudo bom?
0: Valeu, obrigado pelo carinho da sua audiência, sempre ligadinho, mandando uma foto aí do nosso rádio, né? Ligado, sintonizado aí na nossa programação. Aquele abraço a você também, meu querido, tudo de bom? Valeu o carinho da audiência. Trabalhando e ligado na Toritama FM. Tem mais gente conosco aqui na nossa programação? Tem, sim, com certeza. Antes de a gente vir com mais músicas, deixa eu aproveitar aqui e mandar mais beijos e abraços aqui. Essa rapaziada, essa moçada maravilhosa, minha querida Lúcia Silva, tá lá em Caruaru, beijos pra você. Daqui a pouco eu mando mais beijos e abraços pra todo mundo, vamos seguindo o nosso programão.
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0: 104,9. 1986. Essa música tomou conta do mundo. E ainda hoje é uma das músicas mais pedidas quando se fala em música internacional romântica, essas baladas. A gente vai conferir Mr. Brown Wings. 1986, tema da novela Selva de Pedra. Baby.

0: Tour Itama FM 104,9, ao vivo e acústico pra gente, o grande Grupo J Quest. Daqui só se leva o amor. Mr. Brown Rings.
1: Muito obrigado.
0: Tema da novela Salva de Pedra, do ano de 1986. Na sua Tour Itama FM 104,9, uma tarde maravilhosa pra todo mundo. Agora 1h22. Intervalo, voltamos já com mais cardápio.
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0: Na sua Toritama FM, 104,9 agora, 1h23. Boa tarde a você. 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

0: Toritama FM, 104,9. Agora, 1 da tarde, mais 30 minutos. Estamos de volta com muito mais músicas pra você. Vamos seguindo o nosso programa aqui. Deixa eu mandar o meu beijo carinhoso aí, com certeza. Minha querida Edjane, Riacho das Almas, ligadinha conosco. Ótima tarde pra você. Beijão. Alô, minha querida Hélida, na cidade do Cabo do Santo Agostinho. Beijos pra você, boa tarde. Quem mais tá conosco por aqui, com certeza, na nossa programação. Vou mandar o meu beijo à minha querida Alba Valéria, lá em Bezerros. Ótima tarde. Em Caruaru tem a minha querida Edivanice. Beijos pra você, Edivanice. Ótima tarde. Seguindo aqui a nossa programação, também vamos lá. Deixa eu mandar um beijão para Dona Gláucia Araújo, em Caruaru. Boa tarde, Dona Gláucia. Deus abençoe a senhora também. Alô, minha querida Neide Silva. Boa tarde. Bom apetite, Neide. Neide já deve ter almoçado, mas está sempre ligada conosco aqui na nossa programação. Aproveitando, mandando meu beijo à minha querida Serena, na cidade de Aliança. Boa tarde. Alô, minha querida Lucy Cleide, na Vila Canaã. Beijão pra você e a todos os amigos na Vila Canaã. Aquele abraço, valeu! Beijão também pra minha querida Karina. Karina tá ligada comigo lá no bairro Petrópolis, em Caruaru. Beijos pra minha querida Suzy Hoppenbrowers, ligada conosco na nossa programação na capital pernambucana. Beijão pra você, querida! Alô, minha querida Márcia Wendel, em Manaíra, ligadinha conosco na nossa programação. Cidade de Manaíra, que fica lá na Paraíba. Beijão pra você, tá? Boa tarde aí, meu amigo Dinho Carlos, tá por aqui já pedindo música. Vamos atender você, com certeza, meu irmão. Boa tarde. Alô, meu querido André Luiz, em Caruaru. Ótima tarde pra você, meu irmão. Grande abraço, pessoal da Bita Prime. Mandando um beijão também pra amiga Fernanda. Alô, meu querido primo Emerson Paixão, na capital pernambucana. Aquele abraço. Obrigada conosco também lá em São Paulo, minha querida prima Aline Silva. Beijão. Fechando essa rodada de beijos e abraços, deixa eu mandar o meu beijo à minha querida Andréa, em João Pessoa, na Paraíba. Saúde e paz sempre pra você. Vamos seguindo o nosso programão.
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0: Música boa nunca sai da nossa programação, em especial aqui no nosso programão Cardápio. Tem Cars Drive. 1h33, boa tarde, cidade.

0: Toritama FM, são de 4,9, Nana Caymmi, Flor da Noite, tema da novela Gabriela, versão 2022, aliás, versão 2012. Tivemos ainda Car Drive, mais um set de muita música de qualidade para você aqui na sua Toritama FM. Vamos ao intervalo e eu volto já com a última parte do seu cardápio de hoje.
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1: 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Agora, faltando 13 minutos para as 14h, deixa eu aproveitar e mandar um grande abraço aqui, com certeza. Ah, mas gente, tá ligado aqui na nossa programação, agradeço o carinho da audiência de todos vocês, com certeza. Alô, alô, minha querida Vanessa Alves, está ligadinha conosco em Caruaru, beijos para você. Eu mandar o meu beijo à minha querida Islã, na cidade de Bezerros, beijos. Alô, minha querida Wed Alves, em Caruaru, no bairro Petrópolis, beijão. Ligado conosco, meu querido conselheiro tutelar Barrado. Barrado apoia. Boa tarde, Barradão. Beijos também pra minha querida Roberta. Tá ligadinha comigo em Caruaru. Beijão pra minha querida Michele Tainan Santos em Caruaru. Beijão, ótima tarde. Um grande abraço ao meu querido tio Paulo em Caruaru, boa tarde. Ligado conosco, meu querido Marquinhos do Trem da Alegria, boa tarde pra você, Marquinhos. Beijão também pra sua esposa, doutora Agneide Freitas, psicóloga em Caruaru. Ligado conosco também, vamos dar um grande abraço ao meu querido Ivo Falcão na capital pernambucana, boa tarde, Ivo. Alô, minha querida Nelly, na cidade de Paulista, boa tarde. Beijos aí também pra minha querida Patrícia Marques, ligadinha conosco aqui em Toritama. Mandando um beijão carinhoso à minha querida Elisângela Lins em Caruaru, boa tarde. Alô, Vivian, Vivian Milena em Caruaru, beijão pra você, anjo, tudo de bom. Mandando um beijão para a querida Érica, na cidade de Jaboatão dos Guararapes. Boa tarde, Érica. Vamos seguindo o nosso programão com muito mais músicas.
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1: Only Reason, A Day to Be Alone, tema do filme Here London, com Cooper Jr. Agora, 1h49.

0: beijo, mas você faz. Tivemos ainda o grande Renato e seus Blue Caps. Essa do Djavan foi indicação do meu amigo Zé Batata. Renato e seus Blue Caps Memórias, indicação do meu amigo Dinho Carlos aqui em Toritama. Only raise a day to be alone, um dia pra ficar sozinho. Tema do filme Here Wanted. Foram as últimas do nosso programa. Obrigado pelo carinho da audiência de todos vocês. Estou ficando por aqui, obrigado. Estarei de volta, se Deus permitir, na próxima semana. Aliás, próxima semana não, amanhã, gente. Olha, é segunda-feira, início de semana. Estou querendo terminar a semana mais rápido. É isso. Amanhã, a partir do meio-dia. Mas após o intervalo, está chegando o Johnny Filho e o programa Conexão 104. Com muita novidade, muito sucesso para você. Valeu! 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
0: Isso, muito bem, agora 2 da tarde, 12 minutos, 2:12. 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

0: Segunda-feira, dia 8 de junho de 2026. Se passaram 159 dias do ano, restando 206. Para você que está de idade nova também, parabéns, felicidades, muitos anos de vida. A partir de agora, tá no ar.
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2: Muito barulho!
0: Isso! Xande Avião e a Thalita Bell!
2: Não! Vai!
0: 989-798989 é o nosso WhatsApp para você interagir na nossa

Aí então pra gente, Bruno e Marrone, Coisa de Pele. Meu amigo Neto, da facção romana. Oferece a todos aí da facção. Valeu, Netão. Valeu, Neto.

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ouvindo através de vários aplicativos da internet. Galera, um abraço. Somos o primeiro, somos a primeira rádio do interior de Pernambuco, a ser a primeira no Rádio Net, no segmento de rádio comunitária. Tá lá, viu? Primeira em todo o estado, que beleza, né? Só pra você ter ideia aí de quanto é ouvida a nossa programação. Legal, fica à vontade, como foi teu final de semana, foi tudo tranquilo, tudo certinho. E aí, você curtiu o Pablo? É, e aí, foi curtir Pablo lá em Caruaru? Foi ou não foi? Eu sei que você foi. É, com certeza estávamos lá.

0: Vem aí então pra gente, Marília Mendonça. Na programação da Mais Ouvida. Ô, oh, meu pai, ô, oh, meu Deus, 104,9. Essa é a Rádio 10 da cidade. Alô, Lizaine, Lizaine pediu essa música. Com certeza aqui na programação da melhor. Um abraço pra você, Lizaine, uma ótima tarde. Valeu, deixa eu mandar um abraço aqui. Tá ouvindo a gente, o amigo Abraão. Meu amigo Abraão. Aquele abraço, meu irmão, tudo de bom. Deus continue protegendo você e sua família. Valendo o carinho da sintonia, valendo o carinho da audiência. Agora 2:46. Teve também Wesley Safadão e a Silvana Aquino, Eclipse Total. E a primeira com Pablo Acena. Acena. Com certeza até hoje, né? Quando fala em Pablo, nosso companheiro Wagner chega a ficar arrepiado. Curtiu aí o som do Pablo esse final de semana? Lá no São João de Caruaru. Opa, só musicão. E lotou, viu lá? Oi, com certeza. A gente viu lá. Lotou, lotou. Valeu, agora 2:46.
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0: Isso, legal. Agora já são 14h, mais 50 minutos, 14h50. Galera boa. Ouvindo aqui a nossa programação. Alô, meu amigo Zé Batata. Vou tocar agora, viu, Zé? Zé Batata tá aí na escuta, ouvindo aqui a nossa programação. E pediu. Banda Magnífico, Zé Batata. Telefone fora de área. Valeu, gente. Uma ótima tarde. Agora, 14h51. Fique à vontade. Peça o seu sucesso através do nosso WhatsApp 98979. 8989 e vai curtir as melhores músicas da nossa tarde.

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1: Opa! Vem de lá você, alô, boa tarde.
3: Oi, Johnny, boa tarde, tudo bem? Como é que você está?
1: Tudo
3: bem. Espero que você esteja bem. Eu gostaria de pedir a música de Noda de Caju, qualquer um. Eu gostaria de oferecer para minhas filhas e gostaria de oferecer para todos que estão escutando essa rádio maravilhosa. Uma boa tarde para todos.
1: Opa, valeu! Boa tarde, Silvana! Um abraço!

aí pra gente, a minha amiga Silvana, os amigos da Coab. Alô, Zé Peu. Um abraço, meu amigo Zé Peu, tá ouvindo também a nossa tarde. Tico Pedreiro, também um abraço pra ele. Alô, seu Bill, aí o Mercado e Depósito de Bebidas, São Severino. Aquele abraço. Dona Maria de Bal, um cheirão, uma ótima tarde.

município da Paz, ali próximo à creche, tá na escuta, com o radinho ligado, ouvindo a gente. Abraão, meu amigo, uma ótima tarde para você, Deus abençoe você e sua família. Vamos juntos até às 16 horas, é um prazer imenso dividir com você esse horário. Você ouvindo, você que tá aí, nos ouvindo, qualquer parte da cidade, onde quer que esteja. Vinícius, meu amigo.

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18: Muito bem, gente, na mais ouvida, a Rádio 10 da cidade, essa sim você já sabe, é a rádio que mora no seu coração, a gente trazendo informação dentro da nossa programação. Vamos lá então. Olha, três homicídios são registrados em Caruaru durante o fim de semana.
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0: em Caruaru, registrou um fim de semana marcado pela violência, com 3 homicídios entre o sábado, dia 6, e o domingo, dia 7. As ocorrências foram registradas no bairro do Salgado, no distrito de Riacho Doce e no sítio Encanto, mobilizando equipes da Polícia Civil e da Polícia Científica. O primeiro crime aconteceu no bairro do Salgado e teve como vítima Tiago Rodrigo Silva, de 40 anos, conhecido como Japa. Segundo a polícia, ele foi surpreendido por um homem armado quando chegava em casa onde morava com a mãe. Tiago tentou fugir, mas foi perseguido e atingido por diversos disparos. Horas depois, no distrito de Riacho Doce, José Valdeci de Oliveira, de 39 anos, foi assassinado a tiros. De acordo com informações preliminares, ele havia se mudado recentemente para a comunidade e vivia sozinho. Já no domingo, o terceiro homicídio foi registrado no sítio Encanto, próximo a Seaca. A vítima foi Carlos André Pereira da Silva, de 35 anos, morto dentro da própria residência. Na mais ouvida, agora 3 horas e 13 minutos, 3 e 13. Concurso e seleção em Pernambuco tem 660 vagas e salários de até R$ 35 mil. Fique sabendo, inscreva-se nesses concursos.
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0: Concursos públicos e seleções simplificadas com inscrições abertas em Pernambuco oferecem ao menos 660 vagas de emprego. As oportunidades serão para cargos que exigem níveis fundamental, médio, técnico e superior, com salários de até R$ 35,8 mil. Reais. As vagas estão distribuídas em diferentes cidades e órgãos do Estado, incluindo o Tribunal de Justiça de Pernambuco, que oferece vagas para juiz, e a Universidade de Pernambuco, com a oportunidade para professor temporário. Aguarde mais uma edição do nosso 104 FM Notícias durante a nossa programação, a programação mais ouvida aqui na rádio do seu coração, na rádio da capital do jeans. Fica por aí, voltamos já. 104,9

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0: Encontra-se aqui em nossos estúdios o RG. De quem, rapaz? É Williams Teixeira Cavalcante. Muito bem, Williams Teixeira Cavalcante, perdeu, está aqui em nossos estúdios, o seu RG, sua identidade, carteira de identidade, tá ok? Quem conhecer pode mandar ele vir aqui pegar a sua carteira de identidade. Minha amiga Miau, tá ligadinha com a gente, um abraço pra você, Miau. Cheiro pra ti, tá, menina? Valendo. Patrícia, alô, Patrícia. Uma ótima tarde pra você também, Pati. Eita, alô, Zoa. Meu amigo Zoa também tá ligadinho com a gente na nossa tarde. Valeu, Zoa. Ligadinhos com a gente via 104,9. Ouvindo a Rádio do Sucesso, a melhor, né, Zoa? Cadê a Vera? Um abraço à minha amiga Vera também, a filha aí do Zoa. Ligadinhos com a gente. Alô, Givanildo, lindo olhar. Aí no bairro do Antão também com a gente. Uma ótima tarde. A Zélia tá por aqui também. Cheiro pra ti, menina. Uma boa semana. Valeu, Zélia. Um abração. Bora que bora. Meu amigo Vinícius pediu essa, ó.
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0: Aí pra gente, forrozão tropicalia. Você fugiu de mim. Agora, 3h29, boa tarde.
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0: Valquíria Santos, puxa meu cabelo.

0: Dá um tempinho que eu volto já já.
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Faltando 10 minutos para as 4 da tarde, a nossa última parte do programa de hoje. Quero mandar um abraço à minha amiga Neta, tá ouvindo a gente lá no Moriá. Valeu, Neta! A gente finaliza.

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0: Boa tarde, Toritama. Paz do Senhor, está no programa Voz da Assembleia de Deus. Pela Rádio Toritama FM 104,9, hoje, segunda-feira, dia 8 de junho, estamos na segunda semana do mês. É a 24ª semana do ano, chegamos a 159 dias. Agora 206 dias para acabar o ano de 2026. Chegamos na metade do ano, né? Vamos a Deus por tudo, seu cuidado, pela sua ajuda. A você, meu amigo, a você, minha amiga, a você, meu irmão, a você, minha irmã, muito obrigado. Que você tenha uma ótima semana. Semana de vitória. Uma semana diferente da qual você passou. Talvez, né, que seja, ou foi, né, a melhor semana, que seja a melhor. É confiar, entregar no Senhor e descansar. Nada de criar ansiedade na sua cabeça. Vivemos com ela, viu? Mas não podemos deixar ela dominar sobre nós. Que a palavra de Deus diz: lança sobre toda a vossa ansiedade. O Senhor Jesus Cristo já falava acerca desse assunto há muitos anos. O que nós não podemos é deixar a ansiedade dominar e a gente ter crise de ansiedade, tem que passar por problemas e depender de remédio. Mas confia no Senhor, o amanhã pertence a Ele. Então vamos viver agora. Vamos falar com Deus.
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Soberano Deus, Pai, Criador do céu e da terra, mais uma tarde, Senhor, e mais uma semana. Estamos começando aqui nesta emissora que nos dá esta oportunidade, liberdade de falar do teu amor, de te exaltar, glorificar o teu nome, juntamente com os teus filhos, com as tuas filhas, Pai. Nessa tarde também queremos te apresentar os nossos pastores, as suas famílias, toda a diretoria da igreja, a convenção. Ó Pai, também te apresentamos o caderno de oração. Continua com a tua mão estendida, tu és soberano, tu és dono de tudo. Também queremos nessa tarde entregar e te apresentar aqueles que estão enfermos. Chega com cura, com restauração, mas também com salvação. Conforta famílias enlutadas, pessoas que estão atravessando esse momento difícil de perca, mas tu és consolador. Nos ajuda, permanece conosco. É no teu nome, Jesus Cristo, que nós te pedimos. Amém.

4:14, programa Voz da Assembleia de Deus. Vamos ouvir com Eurice Diniz. É Deus de novo e sempre. Ele que faz todas as coisas.

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3: 4:24, estamos de volta. Programa Voz da Assembleia de Deus. Vamos ouvir com Chaga Sobrinho, Mais Eu Te Amo. Se não for, quem pediu foi a nossa irmã Eliane, ali de Fazenda Velha, que oferece para toda a sua família. Também Vânia oferece para todos os ouvintes. Nosso irmão Márcio oferece ainda a sequência para todos do Novo Coqueiral. Ele falou que está aqui na facção de Dona Socorro. Estão todos ligados no programa. Manda um alô para nós, então vá um alô para todos que estão sintonizados com nosso amigo Márcio, lá no Novo Coqueiral. Também vamos ouvir com Feliciano Amaral, Oração de Davi. Esse louvor quem pediu foi nosso irmão Tiago, que oferece para sua esposa, para os seus filhos e para todos os ouvintes. Também vamos ouvir com Amanda Vanessa, É Adorar, nossa irmã Cláudia, lá do Valentim 3, oferece para todos os ouvintes. Também o nosso irmão Zé Nildo do Sul, que oferece para a sua esposa, seus filhos, e também o nosso irmão Bel, que trabalha na oficina da 1011, está lá sintonizado juntamente com seus companheiros e aqueles que estão consertando sua moto e aguardando ser liberada. Vai para todos vocês aí da 1011, na parte da oficina, o louvor com Chaga Sobrinho, Feliciano Amaral, Amanda Vanessa, todos os louvores. Também o nosso amigo Teia na lanchonete Boni.
4: Em troca
3: justamente
4: de...
3: com Clebson, Tom, também eu Patrícia, entendi. Tamires, Naldo.
4: Mas correta
3: todos
4: de
3: vocês
4: paciência.
3: Aí da lanchonete Boni, muito obrigado pela audiência.
4: Confessando, invocando e adorando o seu nome.

para sua esposa, suas filhas, para todos ali de Fazenda Velha 3, da congregação. Lembra que hoje tem escola bíblica, a partir das 19 horas.

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1: Vitorino Silva, Deus muda situações. Nosso irmão Zé Pequeno oferece para toda a sua família. Também nosso irmão Zé Bezerra, lá do Areal, oferece para toda a congregação do Areal, para sua esposa.

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1: Luana Rodrigues, Além do que sonhei. E a nossa irmã Neide oferece para o seu esposo. Também Rosinha da Vila Canaã oferece para todos que estão sintonizados. Também Jussiano, conhecido por Chapolin, oferece para toda a sua família, para todos da Vila Canaã.

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2: Silvan Santos, ajuda-me Deus. Nosso irmão Tiago oferece para sua esposa, seus filhos. Também Cláudia da facção Felicidade. Mas para todos que estão na sua facção. Também nosso amigo Mussu da Pracinha das Crianças. Para todos. Também Clepso da Recal Jeans.
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2: Para antes do corte e pano, só Vitória.
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2: Todos que estão na Recal.

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Estamos de volta, 5 horas e 5 minutos, programa Voz da Assembleia de Deus. Vamos ouvir com Daniel e Samuel, Você é Especial. O que pediu foi nosso irmão Sandro. Ele que oferece para sua esposa Jaqueline, que está completando um ano hoje. Deseja muitos anos de vida, tudo de bom. Oferece especialmente para ela com Daniel e Samuel. Você é especial.

0: Daniel e Samuel, você é especial. 5 horas e 10 minutos. Vamos para a nossa agenda.
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0: Hoje, segunda-feira, temos culto em algumas congregações. Queremos aqui informar que hoje nas congregações Adalgisa Moura, Coqueiral 2, Coqueiral 3, José Fé 1, Fazenda Velha 1, Independente, Moriá, Oncinha, Tatuz e Vila do Socorro. Essas congregações realizam hoje a Sexta Santa Ceia do Senhor, logo mais às 19 horas. Nas congregações Vila Alta, São João, Santa Maria, Príncipe da Paz, Planalto, Malhadas, Juá, Fazenda Velha 2, Canaã 2 e 1, Cacimbas, Cachoeira Seca 1, Betel 2 e Areal, essas congregações realizam culto de doutrina a partir das 19 horas. Lembrando que amanhã Santa Ceia na Matriz, o pastor aguarda a presença de todos os membros. Também queremos avisar que hoje temos o encerramento da festa da campanha evangelizadora na congregação do Belém. O nosso irmão presbítero Vinícius, juntamente com nosso irmão Gil e toda a campanha evangelizadora, convida todos para participar logo mais às 19 horas. Hoje, encerramento da festa da campanha evangelizadora na congregação do Belém. Quem fica aqui no centro da cidade, vai estar pregando, é o presbítero Rogério Pociano. Essa é a nossa agenda de culto para hoje, segunda-feira. Participe, Deus tem uma palavra para o teu coração. Vamos ouvir com canção e louvor, A Mira é de Deus. Esse louvor que pediu foi o nosso irmão Lucas, ele que oferece para todos que estão aqui no centro da cidade. Também vamos ouvir com Bela Beatriz, na beira do rio, nosso irmão Antônio oferece para todos os ouvintes e para todos da congregação do Independente. Também a nossa irmã Márcia pede com Nani Azevedo, adorador por excelência, para o seu esposo. Nosso irmão Ricardo pede com Estela Laura, alívio, oferece para toda a sua família. Nosso irmão Neto pede com Ministério Livre para adorar. Vou ver aqui se tem esse louvor. Ele pede na voz, né, de Ministério Livre para adorar. Vai valer a pena. E ele oferece para todos os ouvintes.

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Senhor. Nós precisamos aprender a te adorar, Senhor, em espírito e em verdade. Aleluia. Levante sua mão comigo, levante. Você levanta a mão assim, você está se rendendo ao Senhor. Não importa se você está em pé ou sentado.

0: Aleluia. Glória a Deus. 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

Alô, alô, Toritama, está começando mais uma edição do Jornal da Noite pela sua rede Agreste Comunica, o nosso Instagram, pela sua rádio Toritama FM. Está começando mais um Jornal da Noite, hoje excepcionalmente sendo apresentado pelo seu amigo, jornalista, companheiro, das 18 horas até as 19 horas, seu amigo Éder Matheus. Hoje, Éder Matheus aqui no microfone, apresentando excepcionalmente o programa Jornal da Noite. Nosso amigo César França está ausente em razão de compromissos profissionais. O atuante jornalista César França também atuando diretamente lá do bairro Novo Coqueiral, realizando um evento da prefeitura. E para começar, como é de costume, seu amigo Éder Matheus sempre traz a previsão do tempo não só para amanhã, mas hoje, como é segunda-feira, a gente traz aquela previsão do tempo para toda a semana, para que você possa agendar os seus compromissos, estando ciente do que pode acontecer, do que pode mudar no clima em nossa cidade, Toritama. E de acordo com a APAC, né, a Agência do Clima de Pernambuco, para a região agreste como um todo, a terça-feira, ou seja, amanhã, a previsão de chuva é de chuva fraca, né, para amanhã, terça-feirona, dia 9. E para os demais dias, como quarta, quinta, sexta e sábado, a previsão de chuva é fraca, ou então o tempo apenas nublado no agreste de Pernambuco. Mas trazendo uma previsão específica para a cidade de Toritama, eu informo que nesse momento, nos céus da cidade de Toritama, a temperatura é de 23 graus Celsius, isso mesmo, um dia muito ventilado, um vento frio chegando na capital do jeans, resfriando bastante as noites da nossa cidade. Inclusive, seu amigo Éder Matheus está aqui um pouco gripado, um pouco resfriado, porque verdadeiramente a temperatura do mês de junho veio para resfriar realmente. Pouca chuva, mas a temperatura baixa e também a ventania fria acaba provocando os males aí, como resfriados, nariz entupido, mas no momento nada que possa ser grave. A previsão de amanhã, especificamente para a cidade de Toritama, é de tempo nublado, né? Previsão de chuva fina apenas, né? Um milímetro é quase nada. Somente o tempo nublado amanhã, terça-feirona. Na quarta-feira, um pouco mais frio também. A quarta-feira, a previsão de precipitação de chuva é muito baixa, apenas 3 milímetros de chuva para a quarta-feira. Quinta-feira, igualmente. Eu acredito que essa semana só vai ter tempo nublado e frieza, vento frio em nossa cidade. Mas chuva que é bom nesse mês junino, tá difícil, de acordo com as previsões, tanto da APAC como aqui do nosso aplicativo, que todos os dias trazemos a previsão específica para a cidade de Toritama. Mandar um abraço para você que curtiu o fim de semana, que dedicou o fim de semana para descansar, para ver os familiares, até mesmo curtir também uma noite de São João, seja em Caruaru, seja em Santa Cruz do Capibaribe, seja na roça mesmo, como muita gente gosta de ir para a roça, e também, ou então quem preferiu ficar na cidade de Toritama curtindo com a família o fim de semana. Para começar as felicitações aqui aos nossos amigos, mandar um abraço especial para nosso amigo fiel ouvinte Daniel Publicidade da Bicicleta, sempre presente aqui na disputa para ser o primeiro
o primeiro ouvinte a participar no Jornal da Noite, que vai das 18 às 17, às 19 horas. E hoje, 8 de junho de 2026, data especial essa semana, promete bastante, semana está apenas começando e tem muita coisa aí para esta semana. A gente lembra que a Feira do Jeans da cidade de Toritama na última quinta-feira ultrapassou a expectativa, né? Um grande público esteve presente na última feira da cidade de Toritama, o equivalente a 274 excursões que lotaram o estacionamento do Parque das Feiras. Foi a maior feira da semana e a gente espera que essa semana se repita-se o sucesso, até que acrescente mais excursões, porque realmente a feira da semana passada foi bastante movimentada, muito comemorada aí pelo setor dos confeccionistas, dos lojistas, das galerias, também dos próprios feirantes, naquela que é a Feira do Jeans. A maior feira do jeans do Brasil é aqui em nossa cidade, Toritama. Ainda nos destaques da semana, a gente lembra que na próxima sexta-feira será dia 12, dia de Santo Antônio, portanto, dia dos namorados, dia de você estar junto com seu cônjuge, com sua namorada, com a pessoa que você mais ama, né? Lembrando também que a Copa do Mundo terá a abertura na próxima quinta-feira, dia 11, né? A abertura terá o jogo de abertura entre as seleções do México, que é anfitriã desta Copa, junto com o Canadá e também com os Estados Unidos. A equipe do México vai lutar, vai jogar contra a África do Sul, seleção muito querida, presente aí do continente africano, estará presente abrindo os jogos da Copa do Mundo 2026, que tem sede no México, nos Estados Unidos e também no Canadá. E a estreia da nossa seleção brasileira será no sábado, né? Isso mesmo, no sábado, dia 13 de junho, o Brasil vai enfrentar a seleção do Marrocos. Eu acredito, na minha opinião, que é o desafio mais difícil do Brasil nessa primeira etapa. O Brasil também, na sequência, vai enfrentar a seleção do Haiti, mas lembrando que a seleção do Marrocos na última Copa realizou uma ótima campanha e vai enfrentar o Brasil. Espero que o Brasil consiga vencer para começar com o pé direito, começar vencendo a Copa do Mundo para se classificar para as oitavas de finais. 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E ainda no campo, falando um pouco da agenda da semana, a gente lembra que na próxima sexta-feira, falando um pouco na área da política, né? O ministro André Mendonça, o ministro do Supremo Tribunal Federal,
André Mendonça, deu um prazo estendido até sexta-feira para que os advogados do Vocaro, né, que está envolvido aí em vários escândalos em Brasília, apresentem uma proposta de delação, ou seja, uma nova proposta de delação está prevista para ser entregue na próxima sexta-feira à justiça brasileira. Mais revelações já estão nas mãos das Polícias Federal e também da Procuradoria-Geral da República. Serão grandes revelações que acontecerão a partir de sexta-feira e aí isso pode resultar em novas operações de busca, apreensões na casa de políticos que se envolveram com o Daniel Vorkara. Aí vem quebra de sigilo, prisões e aí segue o escândalo do Vorkara como um grande escândalo que parava a Operação Lava Jato, que vai mexer com a política no Brasil. E aí, quem serão os delatados desta vez? Aguarde, porque essa semana promete tudo da cena política, a cena do esporte, todos os fatos a gente passa para você aqui no Jornal da Noite. E aí a gente manda um abraço especial para todos que estão na audiência. Você que está aí em casa nos ouvindo, sabe que sempre das 18 às 19 horas a gente traz um balanço, um resumo das notícias da cidade de Toritama, de Pernambuco e reunião para você. E por isso, vamos com as nossas manchetes do dia. Início de obras. Pavimentação da rua em Inglaterra é autorizada pelo prefeito Sérgio Colim agora lá no bairro Novo Coqueiral. O evento está em andamento neste momento. Ação conjunta entre CTTU e Polícia Militar resulta em detenção por perturbação do sossego no bairro Novo Alvorecer. Isso foi neste fim de semana. Mulher é presa em flagrante com 7 celulares furtados durante o São João de Caruaru. Polícia Rodoviária Federal divulga balanço de Operação Corpus Christi em Pernambuco. Contratações para shows do São João de Caruaru estão 2 milhões de reais acima do teto previsto, acusa o Ministério Público de Pernambuco. Forró do Menino reúne multidão e reafirma a força da tradição. E o deputado Edson Vieira celebrou o apoio de Neguinho de Teixeira em Caruaru. Prefeitura de Toritama abriu São João da Torre no Parque Maria dos Anjos. Vamos trazer os detalhes daqui a pouco, inclusive a programação do São João da Torre 2026. Equipe da dupla Maiara e Maraíse, né? Repudia boatos sobre a saúde da cantora Maiara e promete medidas judiciais após um vídeo viralizar com críticas à artista. E vem aí o Instagram Plus, que começa a ser liberado no Brasil. E as inscrições para o Enem 2026 são prorrogadas em todo o Brasil. E essas são as principais manchetes do meu, do seu e do nosso Jornal da Noite, da sua rede Agreste, comunica nosso Instagram. Sua região é notícia, transmitido também pela Rádio Toritama FM. Olha, minha gente, 18 horas e 20 minutos na capital do jeans. Para começar, a gente traz aqui um informe que está acontecendo neste momento na cidade de Toritama, lá no bairro Novo Coqueiral, a ordem de serviço. Estamos aqui recebendo nosso amigo Manuel nos estúdios. Um forte abraço, Manuel. Uma ótima semana para você. E aí, dando continuidade ao nosso noticiário, a gente lembra que a ordem de serviço está acontecendo nesse momento
para a realização da pavimentação da Rua Inglaterra, no bairro Novo Coqueiral.

0: Essas obras já estão em andamento, fazendo o avanço da cidade de Toritama. Pois é, minha gente, 18 horas e 22 minutos, feito esses informes iniciais, vamos a um rápido intervalo e voltamos dentro de notícias, trazendo aí os detalhes completos da ação conjunta que envolveu a CTTU, a Polícia Militar, e resultou em detenção por perturbação do sossego, ou seja, muito barulho estava acontecendo no Novo Alvorecer, e as autoridades da segurança pública foram lá e acionaram. Daqui a pouco vamos trazer os detalhes de toda a cena policial. Não saia daí, voltamos dentro de instantes.
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3: Hoje o Jornal da Noite, excepcionalmente sendo apresentado pelo seu amigo Éder Mateus, César França está ausente nesse momento, mas aí a gente retoma o segundo bloco de manchetes, né, de notícias, às 18 horas e 25 minutos nesse momento na capital do jeans. A gente traz um destaque especial aos nossos amigos que estão sintonizados nesse momento. Mandar um abraço aqui especial para o nosso amigo Cícero da Polpa. Ele diz que está na escuta, mais uma vez, na Toritama FM, essa rádio que faz a diferença. Um grande abraço aí para meu amigo Cícero da Polpa e família e amigos também. Mandar um abraço especial para Dayana e Edinho, casal especial, que dia 12 vai comemorar aí de forma muito especial, tenho certeza disso, Dayana e Edinho. Forte abraço para vocês. Mandar um abraço também para Dona Cristina, Dona Valquíria, Dona Alice na Coab, Dona Teté da Coab, Luciana do Coqueiral, nossa amiga sempre sintonizada. Mandar um abraço especial também para Irmã Neide, Dona Dalgisa do Centro, um forte abraço para você, Dona Dalgisa, Dona Adenice também, seu Reginaldo do Novo Coqueiral, bairro que está ganhando uma nova rua pavimentada nos próximos dias, Dona Benedita também. Daqui a pouco a gente traz mais abraços, mais lembranças aos nossos queridos ouvintes, porque agora tem manchetes, tem notícia do mundo policial. É 18 horas e 26 minutos na capital do jeans. Olha, minha gente, um homem foi detido por perturbação do sossego na manhã de hoje no bairro Novo Alvorecer. Estava fazendo muito barulho. E aí, a ação foi movida por denúncias de moradores incomodados com barulho excessivo provocado pelo suspeito, que passava repetidamente pela localidade, forçando a aceleração de uma motocicleta equipada com escapamento barulhento. Era esse o barulho que ele estava fazendo, não era de som, era o som do escapamento da moto dele. E aí o pessoal ligou, chamou a CTTU, que veio de prontidão com a polícia militar acabar com aquela bagunça. Os agentes da CTTU receberam as reclamações da comunidade e de imediato acionaram o apoio de um efetivo do 24º Batalhão da Polícia Militar. Em uma rápida diligência pelo bairro, as forças de segurança conseguiram interceptar e identificar o condutor da moto, que estaria perturbando a tranquilidade dos moradores da área. Faça isso não, rapaz. Tem crianças, tem idosos, crianças dormindo, gente que precisa estudar, gente que precisa trabalhar no sossego. Essa prática tem sido bastante recorrente na cidade de Toritama, esses canos de escape aí incomodando as pessoas. E após a abordagem, o homem foi conduzido juntamente com a moto apreendida à delegacia da Polícia Civil local. Na unidade policial, os procedimentos legais cabíveis foram instalados para aplicação das penalidades previstas em lei, reforçando o cerco e o monitoramento das autoridades contra esse tipo de poluição sonora e os abusos no trânsito do município. E aí tem mais notícia do mundo policial, né? Uma mulher foi presa em flagrante na noite da sexta-feira após ser flagrada com sete aparelhos celulares que ela roubou

furtou no pátio de evento Luiz Gonzaga, lá em Caruaru, do Agreste Pernambucano. A captura desta mulher que roubou 7 celulares aconteceu durante as ações de policiamento dos festejos juninos, quando equipes do Batalhão da Polícia Militar receberam denúncias de populares sobre um grupo que estava praticando furtos em série em meio à multidão que acompanhava os shows na área da festa, lá no pátio de eventos em Caruaru. A partir das características físicas e das vestimentas que as testemunhas e as vítimas repassaram, os policiais iniciaram diligências pelo pátio, procurando a pessoa com essas características de roupa que as vítimas e as testemunhas denunciaram. E aí a polícia conseguiu localizar e abordar o homem e uma mulher, apontados como integrantes de um grupo criminoso que estava roubando celulares das pessoas. Durante a revista pessoal, todos os 7 celulares foram encontrados escondidos com a mulher que era a maior suspeita. Diante do flagrante, os dois envolvidos receberam voz de prisão e foram conduzidos imediatamente à delegacia da Polícia Civil de Pernambuco, montando uma estrutura temporária dentro do próprio evento, né? Lá no parque de eventos de Caruaru tem uma delegacia montada justamente para atender a essas diligências policiais. E aí a dupla foi presa, a dupla de assaltantes de celulares, né? Roubando celulares enquanto as pessoas estavam distraídas dançando. Na unidade policial, os procedimentos legais cabíveis foram instaurados e, até o momento, 3 vítimas já compareceram ao local e conseguiram recuperar seus aparelhos telefônicos após comprovarem a propriedade. A Polícia Civil informou que o caso segue sob investigação ativa para identificar e localizar os donos dos outros 4 aparelhos apreendidos, além de apurar a identidade e a participação de outros possíveis comparsas na rede de furtos operada durante as festividades lá no interior do pátio de eventos do São João de Caruaru. Os ladrões não perdem tempo, mas a polícia foi mais rápida, foi mais ágil e recuperou os celulares, devolvendo, portanto, as vítimas. 18h32 na capital do jeans. A gente segue com mais informação policial, desta vez relatando a divulgação do balanço da Operação Corpus Christi, que a Polícia Federal realizou no estado de Pernambuco. E foi neste domingo, né, a Operação Corpus Christi, realizada ao longo de 5 dias, né, nas rodovias federais de Pernambuco, ou seja, nos últimos 5 dias, né, a gente teve um feriadão aí e a Polícia Rodoviária esteve em ação. A mobilização da Polícia Federal, iniciada no dia 3 de junho, focou no reforço da fiscalização, no enfrentamento à criminalidade e em ações de educação para o trânsito. Durante o período, as equipes fiscalizaram mais de 4.200 veículos e mais de 3.300 pessoas, resultando na emissão de 2.000 autuações e no registro de 410 toneladas de excesso de peso em veículos de carga. As atividades educativas, que incluíram abordagens diretas e o projeto Cinema Rodoviário, conseguiram alcançar mais de 2.700 motoristas e passageiros, com foco na preservação de acidentes. No balanço de acidentes, a Polícia Rodoviária Federal contabilizou 42 acidentes que deixaram 33 pessoas feridas e provocaram 9 mortes no estado. No ano anterior, a mesma operação ocorreu entre 18 e 24 de junho, período que coincidiu com os festejos de São João, registrando 49 sinistros, 53 feridos e 7 óbitos.
Das mortes ocorridas este ano, 7 envolveram motociclistas, sendo o caso mais grave registrado no sábado, na BR-232, em Pesqueira, no Agreste. Na ocasião, uma caminhonete colidiu na traseira de uma moto, matando um casal que nela trafegava. O motorista do carro testou negativo no teste do bafômetro e alegou que o motorista trafegava com os faróis apagados, versão que será investigada pela Polícia Civil. Entre as principais irregularidades flagradas pelos agentes da Polícia Rodoviária Federal, o excesso de velocidade liderou as estatísticas, o pessoal correu demais e 302 imagens foram capturadas por radares, seguindo por 114 autuações por ultrapassagens indevidas. Também foram registradas infrações pelo não uso de cinto de segurança, ausência de capacete e uso de celular ao volante. No combate à alcoolemia, foram aplicadas mais de 2.800 testes de bafômetros. E aí pegou 45 pessoas que estavam conduzindo o veículo com índice de embriaguez. Em paralelo, a Polícia Rodoviária Federal atuou na segurança preventiva ao recolheu 401 animais soltos às margens das pistas e prestou auxílio mecânico ou operacional a 102 motoristas com problemas nos veículos. Está aí o balanço da Operação Corpus Christi, feito pela Polícia Rodoviária Federal no estado de Pernambuco. 18 horas e 36 minutos na capital do Jeans. A gente lembra que a Polícia Rodoviária Federal também atuou aqui na cidade de Toritama nos últimos dias, né? Movimentação de equipes da Polícia Rodoviária Federal e também do DENIT, e foram registradas ao longo da Vila Candaã até ali as casas da Caixa, né? Como é conhecido aqui para o pessoal de Toritama. Segundo informações compartilhadas, a ação envolveu a remoção de barracas às margens da BR-104. Inclusive, pela manhã eu já passava ali às margens da BR-104 e eu já percebi a ausência daquelas barracas montadas, né? E há denúncias graves ali que foram feitas, né? Porque na beira da pista não é permitida a comercialização de produtos, de acordo com o Código de Trânsito Brasileiro. Música. 18 horas e 37 minutos na capital do Jeans. Olha, minha gente, o Ministério Público de Pernambuco emitiu uma recomendação à Prefeitura da cidade de Caruaru e à Fundação de Cultura e Turismo de Caruaru para que contenham os gastos com as atrações artísticas dos festejos juninos 2026. Eita, Rodrigo Pinheiro, você está gastando demais, meu homem. Pare com isso aí, senão você vai entrar em cana. Com base em dados dos painéis de transparência do próprio Ministério Público de Pernambuco e do Tribunal de Contas do Estado, uma auditoria técnica detectou um aumento desproporcional e acima da inflação nos valores dos contratos para o evento, identificando um excesso global superior a 2 milhões de reais. É muita bufunfa. A investigação constatou que diversas contratações superam a média histórica cobrada pelos próprios artistas em anos anteriores, configurando um descumprimento dos tetos que marcaram o recomendado para o período. O caso de maior impacto aponta pela fiscalização envolvendo o cantor Wesley Safadão, cuja apresentação está agendada para o dia 19 de junho no Pátio de Eventos Luiz Gonzaga, lá em Caruaru. O artista Wesley Safadão receberá um cachê de R$1,5 milhão, valor considerado o mais caro e de maior desproporção à grade,
com um excesso irrazoável, de acordo com o Tribunal de Contas de Pernambuco, de R$ 429 mil em relação ao teto calculado pelas autoridades. A auditoria também constatou sobrepreços nos contratos do cantor Pablo, Pablo que tocou esse fim de semana, né? Ao preço de R$ 222 mil. E a banda à vontade, R$ 155 mil, além das distorções acima da média de mercado em apresentações de nomes tradicionais do forró, como Zé Vaqueiro, Fala Mansa, Solange Almeida e Limão com Mel. A metodologia aplicada pelo Ministério Público baseia-se em nota técnica, que estipula que nenhum pagamento de show junino deverá superar a média aritmética dos cachês cobrados pelo mesmo artista entre maio e junho de 2025 no estado de Pernambuco, corrigido também pelo IPCA. O Tribunal de Contas de Pernambuco também reforça o controle, a prevenção e alerta casos para despesas com eventos festivos que ultrapassam 3% da receita corrente líquida do município nos últimos 12 meses. Diante disso, o Ministério Público recomendou que o município de Caruaru se abstenha de pagar valores acima do teto estipulado e não firme novos contratos sem pesquisas de mercado fidedignas. A Prefeitura de Caruaru foi procurada, mas ainda não se manifestou.

0: 18 horas e 41 minutos na capital do jeans. Vamos dedicar um tempo aqui para mandar aqui um abraço aos nossos ouvintes, né? A dona Silvia e Betânia no Mercadinho Novo Coqueiral, que eu já falei agora há pouco. Seu Sebastião Pintor e dona Lenilda, casal especial aí do bairro Novo Alvorecer, também sempre na nossa audiência. Zeza do Planalto, Rosinha do Independente, David, o instrutor da autoescola, um abraço, David. André Fentrista em Fazenda Velha, dona Elisete em Fazenda Velha também, o seu João da Prata, esse sim, sempre na nossa audiência. Dona Eliete em Fazenda Velha, Doca, o Doca da Sopa e da Banda, um abraço, Doca. Éder Matheus está gripado, está falando aqui, está falhando a voz, mas a gente vai seguir, porque daqui a pouco eu vou tomar aquele xarope e vai ficar tudo bem. Chiquinha da Lavanderia também deixa aqui um forte abraço. Manuel de Laje e também nosso amigo Givanildo, o rei das lives. Horas e 42 minutos na capital do jeans. Vamos a um rápido intervalo. Voltamos dentro de instantes com mais notícia. Não saia daí porque você é especial no nosso Jornal da Noite.
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1: 18 horas e 45 minutos na capital do Jeans. Estamos de volta com o terceiro e último bloco do Jornal da Noite, aqui na sua rádio Toritama FM. Mandar um forte abraço para os nossos amigos que estão sintonizados, nos ouvindo. Mandar um abraço especial para Jonathan, para o nosso amigo Papelão lá do bairro do Antão, Anderson da Travete, nosso amigo querido, Denis, o guarda patrimonial, fazendo toda a defesa daí da Vila Canaã, sempre atento. Um abraço. Um abraço, Denis. Mandar um abraço também para Júnior da Pop, o implacável presente lá na Vila Canaã. E para os nossos amigos lá na cidade de Caruaru, mando um abraço muito especial, um abraço fortíssimo a Luciana Neves, minha querida amada. Mandar um abraço também para seu Roberto, Dona Sueli, Bebeto, um forte abraço para vocês, uma saudação fraternal da emissora de vocês, Rádio Toritama FM, Jornal da Noite. Horas e 47 minutos na capital do Jeans, a gente retoma com mais notícia. E teve na cidade de Santa Cruz do Capibaribe, né, que viveu mais uma noite marcada pela tradição, pela cultura e pela grande participação popular durante a 16ª edição do Forró do Menino, muito conhecido esse evento lá na cidade de Santa Cruz do Capibaribe, evento promovido pelo deputado estadual Edson Vieira, ao lado da ex-deputada estadual a Alessandra Vieira, né, vossa esposa, a esposa dele, e de amigos também. O evento aconteceu ontem na Arena Santa Cruz, reunindo milhares de pessoas de diversas cidades da região, consolidando como um dos principais eventos do calendário junino no agreste de Pernambuco. O Forró do Menino atraiu importantes lideranças políticas. Entre os presentes estiveram o pré-candidato a deputada federal, a Juliana de Chaparral, o prefeito também de Sairé, Gildo Dias, além dos vereadores, ex-prefeitos e representantes de diversos municípios pernambucanos que foram convidados pelo deputado estadual Edson Vieira. A programação musical contou com o show de Pedrinho Pé Gração, Sâmia Maia, Jordão Jó e Garota Dengosa, que garantiram uma noite de muito forró e animação. O evento também marcou a abertura dos festejos juninos na capital da moda, Santa Cruz do Capibaribe. 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

0: tem mais notícia, desta vez da política pernambucana, né? O deputado estadual Edson Vieira celebrou na última sexta-feira a adesão do ex-presidente da Câmara de Vereadores de Caruaru, o ex-prefeito do município também, Neguinho de Teixeira. Apoio aí para Edson Vieira ao seu projeto político. O anúncio fortalece a articulação do parlamentar no Agreste de Pernambuco e amplia sua base de apoio em uma das principais cidades da região. Ao comentar a chegada de Neguinho de Teixeira à sua base de apoio, o deputado Edson Vieira destacou a experiência política e a trajetória política do ex-prefeito, ressaltando a importância da união de lideranças comprometidas com o desenvolvimento de Pernambuco. Neguinho de Teixeira ressaltou a confiança no trabalho desenvolvido por Edson Vieira e destacou a importância de fortalecer um projeto político voltado para o crescimento dos municípios pernambucanos. Tá aí mais uma adesão do deputado estadual Edson Vieira, que tem, ao longo das semanas, conquistado apoio significativo, seja de vereadores, de lideranças políticas e agora de Neguinho de Teixeira, que é um político da cidade de Caruaru. São 18h50 na capital do jeans. Olha, minha gente, no último fim de semana aconteceu a abertura oficial do São João da Torre na cidade de Toritama, e foi na sexta-feira lá no Parque Biblioteca Maria dos Anjos. Inclusive, o Parque Biblioteca está completamente decorado, muitas bandeirinhas, balões, uma grande fogueira simbólica montada para receber, para celebrar a festa do mês junino. Realmente uma maravilha o mês junino. Mandar um forte abraço aqui para nosso amigo Jonatas Tavares, que está lá presente no Parque Maria dos Anjos, com seu café, o Café dos Anjos, vendendo o melhor café da cidade de Toritama, inclusive com ótimas delícias. Tem bolo, tem pamonha, tem também o prato especial, aquela batatinha gourmet. Um abraço para você, nosso amigo Jonatas Tavares. E a programação completa do São João da Torre deste ano já foi divulgada, né? A gente vê aqui que a programação completa está repleta de atrações. Inclusive, o São João da Torre deste ano vai ser em paralelo aos Jogos do Brasil, a Arena da FanFest, né, que é o evento que sempre acontece na cidade de Toritama, exibindo os jogos da seleção brasileira. Acontecerá este ano na Rua do Coqueiro, ali nas proximidades da Câmara de Vereadores da cidade de Toritama. A FanFest terá também o envolvimento de vários cantores. E vamos aí com esta programação, né? A abertura já aconteceu na última sexta-feira, e aí depois, no próximo sábado, dia 13, né, acontecerá a apresentação de Valdones e Matheus Santos, ao mesmo tempo, ou seja, em paralelo com o jogo Brasil e Marrocos. O jogo Brasil e Marrocos vai ter aí a participação, a animação dos cantores Valdones e Matheus Santos. Já na sexta-feira, dia 19, também vai ter jogo do Brasil contra a equipe do Haiti, e as atrações serão os cantores Avni Vini e Yuri e o Yuri Pressão. O Yuri Pressão estará se apresentando junto com o Avni Vini durante a FanFest, que terá o jogo Brasil e Haiti. E na sequência, lá pelo dia 20 de junho, né? Desta vez no Polo de Fazenda Velha, vai ter também um palco montado lá. Acontecerá as apresentações dos cantores Pedrinho Pegação e Noara Marques, a dupla, né? Eles são, cada um é um cantor. Vem primeiro o Pedrinho Pegação e depois a Noara Marques se apresentando lá no Polo Fazenda Velha do São João da cidade de Toritama, 2026, no dia 20 de junho. Na sequência, será uma terça-feira, também no polo da Vila São João, acontecerá a apresentação da banda Garota Safada, uma banda muito conhecida, muito prestigiada, inclusive com fã-clube em vários locais aí do nosso Nordeste, e também Fael Maris, um grande espetáculo de show que será apresentado na terça-feira, véspera de São João, dia 23 de junho, em Toritama. Aí, no dia 24 de junho, ou seja, numa quarta-feira, vai ter jogo do Brasil e da Escócia. E, para animar este jogo, acontecerá a apresentação do cantor Lipe Lucena, Elton Lima e Adriano Estigado. Um forte abraço, nosso amigo Adriano Estigado, grande sanfoneiro, grande profissional, músico de qualidade, sempre presente aqui animando os eventos da cidade de Toritama. Aí, no sábado, dia 27, véspera de São Pedro, tem também no polo da Vila São Benedito, isso mesmo, lá no sítio São Benedito, na Vila São Benedito, acontecerá apresentações da banda Baby Som e de Geraldinho Lins. E aí, o São João da capital do Din se encerra no dia 28, portanto, no dia oficial de São Pedro, acontecerá no polo principal, ou seja, na rua Ernesto Ercolino, no centro de Toritama, conhecida Rua do Coqueiro, apresentação encerrando o São João da Torre de nossa cidade com a cantora Kátia Silene e Adúlio Mendes. Isso mesmo, Kátia Silene e Adúlio Mendes fazendo o encerramento da programação oficial do São João da Torre 2026 em nossa capital do jeans. E ainda tem repercussão aí do mundo artista, né? Do mundo dos artistas. A cantora, dessa vez, referente à dupla Maiara e Maraíse. Especialmente a Maiara, né? A equipe de Maiara, da cantora Maiara, repudiou boatos sobre a saúde da cantora e prometeu medidas judiciais após a viralização de um vídeo que trouxe desinformação, né? Que trouxe uma informação errada para os fãs. A equipe jurídica e de comunicação da dupla sertaneja Maiara e Maraíse emitiu uma nota de repúdio após a repercussão de um vídeo em que Maiara aparece desembarcando do seu jatinho particular em Mato Grosso. Inclusive, essas imagens estão no nosso Instagram, Rede Agreste Comunica. Acesse Rede Agreste Comunica, siga, curta, porque tem esse vídeo que viralizou da cantora Maraia desembarcando no Mato Grosso. As imagens que viralizaram rapidamente no antigo Twitter despertam uma onda de comentários e críticas sobre a magreza aparente e a disposição física da primeira voz da dupla. Internautas manifestaram preocupação e dispararam comentários afirmando que a artista parecia, entre aspas, sem energia e definhando, o que motivou a reação imediata do staff da equipe das irmãs Maraia e Marais. No comunicado oficial, a assessoria garantiu que a cantora goza de plena saúde, mantém sua agenda de compromissos profissionais em dia e desfruta de uma vida pessoal leve e saudável. O texto destaca que os conteúdos que viralizaram na internet utilizam cortes descontextualizados e edições tendenciosas criados deliberadamente para sustentar uma falsa narrativa de que a artista estaria enferma, ou seja, doente ou incapacitada para o trabalho. A equipe informou ainda que já iniciou procedimentos legais contra os responsáveis pelas publicações, sob a justificativa de que as mensagens configuram difamação e dano moral, pelo potencial para prejudicar a carreira da dupla sertaneja. É, o povo não para de julgar, né? A internet, como sempre, julga primeiro do que qualquer justiça no mundo. Mas aí também vem as consequências de quem age de má fé. 18 horas e 59 minutos. Vamos aqui ao nosso último destaque. A Meta iniciou a liberação do Instagram Plus no Brasil nesta quinta-feira, na última quinta-feira, né? Introduzindo uma versão paga da plataforma que oferece ferramentas exclusivas por uma assinatura mensal de R$10. O principal atrativo do novo serviço é o ganho de prioridade na entrega dos stories. Realmente o Instagram não entrega os stories a ninguém e aí está lançando uma plataforma paga com mensalidade de R$10. Eu mesmo não vou aderir. O Ministério da Educação anunciou a prorrogação do período de inscrição para o Exame Nacional de Cursos, o Enem 2026, que agora pode ser realizado até o dia 12 de junho por meio da página do participante. 18 horas e 59 minutos é final do seu programa Jornal da Noite, com a apresentação do seu amigo Éder Matheus. Um forte abraço a todos, porque na sua rede Agreste Comunica, sua região é notícia. Um abraço a todos, até amanhã, aqui neste mesmo horário.
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4: Boa noite.
3: Boa noite para você que nos acompanha em todo o país.
4: Segunda-feira, 6 de junho de 2026.
3: Vamos ao destaque do dia, meio ambiente.
4: 8 de junho de 2026. BNDES nega mais de R$1 bilhão em crédito para produtores rurais que desmataram.
3: Polícia Rodoviária Federal apreende mais de 300 toneladas de ouro extraídas ilegalmente da Amazônia e inutiliza equipamentos do garimpo.
4: O governo do Brasil lança campanha para triplicar a quantidade de materiais reciclados no país.
3: Você vai ouvir também assistência social e combate à fome.
4: Como programas sociais como Bolsa Família e o benefício de prestação continuada ajudaram a retirar 26 milhões de pessoas da insegurança alimentar.
3: E vamos falar também do seguro defeso, que desde novembro do ano passado já foi pago a 745 mil pescadores artesanais. Natália Koslip.
5: Os estados do Maranhão, Pará, Bahia, Amazonas e Piauí concentram quase 80% do total de requerimentos do seguro-defeso.
4: E ainda dá tempo de fazer a inscrição para o Exame Nacional do Ensino Médio, o Enem.
3: O prazo foi prorrogado para o dia 12.
4: Estudantes de escolas públicas e que recebem o pé de meia têm a inscrição pré-preenchida, mas precisam fazer a confirmação na página do participante.
3: Hoje, na apresentação da Voz do Brasil, Mariana Jungmann e Luciano Seixas.
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3: Dia 5 de junho foi celebrado o Dia Mundial do Meio Ambiente.
4: O Brasil vem reduzindo o desmatamento em todos os biomas nos últimos 3 anos.
3: Parte do resultado foi alcançado com uma cooperação internacional que resultou na retomada do Fundo Amazônia com a participação de 9 países financiadores.
4: Para reforçar o debate sobre a pauta ambiental, até a próxima quinta-feira acontece a Semana Nacional do Meio Ambiente, realizada aqui em Brasília.
3: Hoje, na abertura do evento, autoridades discutiram a importância do Fundo Amazônia e os avanços no Brasil na conservação da floresta.
6: Criado em 2008, o Fundo Amazônia é hoje um dos principais mecanismos de financiamento para ações de proteção e desenvolvimento sustentável na Amazônia, maior floresta tropical do mundo. Além da Noruega, pioneira na contribuição ao fundo, são doadores a Alemanha, Estados Unidos, Irlanda, Japão, Reino Unido, Dinamarca e Suíça. Segundo dados do Banco Nacional de Desenvolvimento Econômico e Social, BNDES, responsável por gerir gerir o fundo. Em 18 anos de existência, mais de 5 bilhões de reais foram investidos em 153 projetos. As ações envolvem comunidades tradicionais, povos indígenas, agricultores familiares e outras comunidades que atuam na proteção e no desenvolvimento sustentável da Amazônia Legal. Só nos últimos 3 anos, a média de investimentos subiu para mais de 1 bilhão de reais, como destaca a diretora socioambiental do BNDES, Tereza Campelo.
7: O que nós fizemos ao longo desses 3 anos e meio é absolutamente diferenciado com relação ao que nós conseguimos fazer na história. É um dado de, assim, muito, muito representativo de tudo que a gente vem fazendo na área de floresta, na área de biodiversidade, de desenvolvimento sustentável.
6: Para o ministro do Meio Ambiente, João Paulo Capobianco, os números são resultado de um trabalho conjunto do governo do Brasil para fortalecer a conservação da floresta e o desenvolvimento sustentável na região.
8: É uma opção que o Brasil fez por, de fato, transformar a sua economia, encontrar uma rota própria de descarbonização, e tudo isso aconteceu com os desmatamentos registrando os menores índices da história, com o restauro florestal registrando os maiores índices da história, com a redução de incêndios com os maiores índices da história.
6: Os resultados e experiências de projetos apoiados pelo Fundo Amazônia são parte da exposição Afluentes, Caminhos e Histórias do Fundo Amazônia, que está em cartaz na Biblioteca Nacional de Brasília. A visitação é gratuita e segue até 12 de junho. Reportagem Gabriela Noronha.
9: Todos os dias, toneladas de materiais recicláveis são descartadas no Brasil, mas boa parte desse lixo ainda acaba no lugar errado.
3: Para mudar essa realidade, o governo do Brasil lançou uma campanha nacional para incentivar a separação correta dos resíduos dentro de casa.
9: A meta é triplicar os índices de reciclagem no país, que hoje giram entre 8% e 9%.
10: A reciclagem começa dentro de casa, um gesto simples capaz de transformar resíduos em renda, inclusão social e preservação ambiental. E apesar dos avanços, o Brasil ainda recicla pouco. Ao todo, são 80 milhões de toneladas de lixo reciclados por ano, cerca de 382 quilos por brasileiro. Os serviços públicos recuperam apenas 4%, enquanto o índice chega a 8% quando se contabiliza o trabalho essencial dos catadores autônomos. O secretário-executivo da Secretaria-Geral da Presidência da República, Ari Moraes, defende que quando o lixo é separado corretamente, todos ganham.
11: Então tem estudos que dizem que o material que chega misturado, principalmente o material orgânico, com o material seco na cooperativa, né, vai ter que separar, que depois vai virar rejeito, porque ele não fica comerciável, não fica economicamente viável. Então, ele perde 2, 3 dias de trabalho da sua vida. Então, para os catadores, para a geração de renda, para eles, é fundamental que o material seja segregado corretamente na fonte, já na sua casa, na sua empresa, para que possa chegar um material mais limpo e de melhor qualidade.
10: Os desafios são muitos. Resíduos orgânicos misturados aos recicláveis, restos de comida, vidros quebrados e até materiais perfurantes ainda chegam diariamente às cooperativas. Além de reduzir o aproveitamento dos materiais, o descarte incorreto coloca trabalhadores em risco, avalia o gerente operacional de uma empresa de reciclagem em Brasília, Jorge Ribeiro Dias.
12: Porque se o material chega na cooperativa melhor, vai facilitar o trabalho do cooperado, ele vai vender o material de melhor qualidade. Além desse ganho ambiental que tem, ainda vai gerar esse ganho social que rende renda para as pessoas.
10: O governo do Brasil quer triplicar a reciclagem no país e lançou uma campanha nacional para ampliar a conscientização ambiental e fortalecer o trabalho das cooperativas.
13: O resíduo que você separa vira renda nas mãos de quem recebe. Valorize e respeite as catadoras e catadores. O descarte correto pode começar com você.
10: A orientação é simples. Papéis, plásticos, metais e vidros devem ser separados dos resíduos orgânicos. Reportagem Pablo Mundim.
3: Desde 2023, o BNDES, Banco Nacional de Desenvolvimento Econômico e Social, recebeu mais de 500 mil pedidos de crédito rural de produtores do agronegócio.
9: Mas em 1% deles, as propriedades em questão tinham sido apontadas em indícios de desmatamento ilegal pelo MAP Biomas, um sistema de monitoramento colaborativo da vegetação nativa em todo o país.
3: Nesses casos, para evitar o fomento a quem prejudica o meio ambiente, os pedidos foram negados pelo banco.
14: O BNDES, Banco Nacional de Desenvolvimento Econômico e Social, rejeitou mais de 1 bilhão e 100 milhões de reais em pedidos de financiamento feitos por produtores rurais que tinham propriedades com indícios de desmatamento ilegal nos últimos 3 anos. O monitoramento de propriedades rurais é feito em parceria com o MAP Biomas, uma rede colaborativa de organizações não governamentais, universidades e empresas de tecnologia que monitora os biomas brasileiros via satélite. O objetivo desse trabalho em conjunto é evitar a concessão de financiamentos a quem pratica o desmatamento ilegal. O chefe do Departamento de Acompanhamento e Prevenção de Inconformidades do Banco, Rafael Santelli, explica que o BNDES é um grande parceiro do agronegócio e valoriza a produção sustentável e ética no campo brasileiro. Mas o banco, de acordo com Santelli, não é complacente com o agro que destrói o meio ambiente.
15: O BNDES é uma das maiores instituições apoiadoras do setor agropecuário, sem dúvida alguma. Mas é claro, o agronegócio sustentável. Está dentro da estratégia do banco apoiar a agricultura sustentável, preservação das florestas, transição justa para uma economia neutra em carbono. E a gente vem buscando apoiar os produtores que têm boas práticas de manejo, de sustentabilidade, agricultores inovadores. Então a gente vem buscando apoiar essas boas práticas no setor agropecuário, assim como nos demais setores da economia também.
14: O Norte e o Nordeste foram as regiões que tiveram o maior percentual de financiamentos evitados pelo BNDES por conta de indícios de desmatamento ilegal. 1,7% dos 6 bilhões de reais em financiamentos solicitados na região Norte e 1,7% dos quase 8 bilhões de reais da região Nordeste. Reportagem André de Barros Lima.
9: E a Polícia Rodoviária Federal também aproveitou a Semana do Meio Ambiente para divulgar números recordes de combate aos crimes ambientais em todo o Brasil, especialmente na Amazônia Legal.
3: Desde 2023, quando foi lançado o Plano Amazônia Segurança e Soberania, também conhecido como Plano AMAS, foram apreendidos 300 quilos de ouro nos 9 estados da Amazônia Legal.
9: A PRF também atuou contra o tráfico de drogas na região com a apreensão de 7 toneladas de maconha e 32 de cocaína, além de armas e munições.
3: O prejuízo ao crime organizado inclui a inutilização de equipamentos utilizados no garimpo ilegal, como balsas, motores, tratores, escavadeiras, caminhões e até aviões e helicópteros.
9: Mais de 14 bilhões de reais foram anunciados hoje para fortalecer a agropecuária pelo programa Move Agricultura.
3: O valor vai ser investido em crédito para aquisição de tratores, colheitadeiras, plantadeiras e outros equipamentos para o campo.
9: O anúncio foi feito durante uma feira de tecnologia agrícola no município de Luiz Eduardo Magalhães, na Bahia.
3: O vice-presidente Geraldo Alckmin também anunciou o financiamento de 21 bilhões de reais para a renovação de frota de caminhões que deve atender as demandas logísticas do agronegócio.
16: Estão liberados 14 bilhões de reais para financiamento de tratores, implementos agrícolas, 1 ano de carência, 5 anos para pagar, juros em torno de 9% ao ano. A segunda boa notícia é o Move Caminhões, são 21,1 bilhões de crédito, 2 bilhões para ônibus, renovação de frota, melhora a logística, melhora a produtividade, melhora o meio ambiente, segurança automotiva para ajudar a mecanização da nossa agricultura.
9: Você que é estudante do ensino médio e ainda não fez a sua inscrição para o Enem, atenção.
3: O Ministério da Educação ampliou o prazo de inscrições para as provas desse ano para até sexta-feira, dia 12.
9: O Exame Nacional do Ensino Médio seleciona estudantes para ingresso nas universidades públicas e privadas e institutos federais de educação superior.
17: A prorrogação foi anunciada pelo Ministério da Educação, MEC, e pelo Instituto Nacional de Estudos e Pesquisas Educacionais, Anísio Teixeira, INEP. As provas continuam marcadas para os dias 8 e 15 de novembro. Vale ressaltar que ter direito à isenção da taxa não garante a inscrição automática. Quem recebeu a gratuidade teve a justificativa de ausência aceita na edição passada, participa do programa PED Meia ou conclui o ensino médio na rede pública neste ano, também precisa confirmar a participação no sistema. No caso dos estudantes da rede pública, a inscrição foi gerada automaticamente, mas é necessário acessar a plataforma para confirmar os dados, escolher o município de prova, a língua estrangeira e solicitar atendimento especializado, se necessário. Para os candidatos do isentos, a taxa de inscrição é de R$ 85,00 e agora pode ser paga até 17 de junho. O prazo para solicitar atendimento especializado e tratamento por nome social também termina nesta sexta-feira. Quem concluir o ensino médio em 2026 e participa do PED Meia recebe um incentivo adicional de R$ 200,00 desde que esteja presente nos dois dias de prova. Para conferir todas as regras da edição e se inscrever, acesse enem.inep.gov.br/participante. Dilson Santa Fé, para a Voz do Brasil.
3: O Ministério da Saúde suspendeu temporariamente a aplicação da vacina contra a dengue, desenvolvida pelo Instituto Butantan.
9: Segundo o ministro da Saúde, Alexandre Padilha, a ação foi necessária após o sistema de vigilância registrar 42 reações severas em pessoas que tomaram o imunizante, incluindo duas mortes.
3: Os casos equivalem a apenas 0,008% do total de 500 mil doses que já tinham sido distribuídas.
9: Mesmo assim, o ministro Alexandre Padilha explicou os objetivos para suspender a aplicação do imunizante.
18: Primeiro é a ação de precaução, que deve sempre guiar quem respeita a vida, quem respeita a ciência, e ainda mais quando a gente está falando de vacinação. Segundo, para que Ministério da Saúde, Anvisa, Instituto Butantan aprofundem a investigação, tanto nos 42 casos, buscar fator de risco nessas 42 pessoas, identificar com pessoas que tomaram na mesma época, se tem alguma outra diferença entre essas pessoas, inclusive aprofundar a investigação sobre os 3 casos graves e os 2, em especial, que temos óbitos registrados, onde não existe informações suficientes para estabelecer uma causalidade entre a vacina e esses óbitos.
3: É importante destacar que esse imunizante nacional estava sendo aplicado apenas nas cidades de Botucatu, em São Paulo, Nova Lima, em Minas Gerais, e Maranguape, no Ceará, e ainda na região de Araguaína, em Tocantins.
9: Para quem tomou a vacina nos últimos 21 dias, a orientação do Ministério da Saúde é fazer o acompanhamento em uma unidade de saúde local para observar possíveis reações adversas.
3: E o Ministério da Saúde ampliou a capacidade de atendimento do SUS com a entrega de 300 equipamentos e a 185 municípios em todos os estados.
9: A modernização do Sistema Único de Saúde deve diminuir a fila de espera dos atendimentos em todo o país.
3: Os investimentos do novo PAC Saúde chegam a R$ 546 milhões de reais e vão viabilizar 428 mil cirurgias eletivas por ano.
19: O Ministério da Saúde iniciou a segunda etapa da entrega de equipamentos para hospitais públicos e filantrópicos em todo o país. A ação prevê a distribuição de 150 novos combos cirúrgicos e 20 tomógrafos para ampliar os atendimentos especializados no SUS. Com investimento de R$ 546 milhões, os equipamentos devem permitir a realização de cerca de 428 mil cirurgias cirurgias eletivas por ano. A ação deve reduzir filas e o tempo de espera dos pacientes. Os combos incluem equipamentos para cirurgias gerais e oftalmológicas, utilizados em procedimentos como vasectomia, laqueadura e cirurgia de catarata. Ao todo, 185 municípios vão ser beneficiados. As remessas começaram em fevereiro deste ano e seguem até o fim de junho. Além da entrega dos equipamentos, o Ministério da Saúde também garante instalação, treinamento das equipes e manutenção por 3 anos. A iniciativa faz parte do programa Agora Tem Especialistas e busca ampliar o acesso da população a consultas, exames e cirurgias pelo SUS, especialmente em regiões com menor oferta de atendimento especializado. Lucília Araújo para a Voz do Brasil.
9: Entre 2023 e 2025, o Brasil levou mais de 26 milhões de pessoas para fora da faixa de insegurança alimentar.
3: Isso levou as Nações Unidas a retirarem o país do mapa da fome.
9: O resultado refletiu a adoção de uma série de ações para aumentar a oferta de alimentos e a renda das famílias mais vulneráveis.
20: Moradora do Sol Nascente, região mais pobre do Distrito Federal, Keila de Souza Barbosa tem 7 filhos e está à espera de mais 2. Segundo ela, com crianças ainda muito pequenas, é difícil trabalhar fora. Keila revela que a fome já fez parte da rotina do lar, mas hoje a situação mudou. O sustento vem principalmente do Bolsa Família. O benefício chega a R$ 1.400 reais por mês.
21: Já passei fome, mas meus filhos, e hoje meus filhos já não passam mais, né? Então, assim, é um benefício que me ajuda muito.
20: O Bolsa Família é uma das ações do Plano Brasil Sem Fome, criado em 2023. A iniciativa reúne o trabalho de 24 ministérios para aumentar a renda, garantir comida saudável e dar proteção social. E é coordenado pelo Ministério do Desenvolvimento e Assistência Social, Família e Combate à Fome. Valéria Buriti, secretária extraordinária de combate à pobreza e à fome, explica que o plano nasceu num momento crítico e foi estruturado como uma das prioridades do governo do Brasil.
22: Era 33 milhões de pessoas passando fome, então a gente conseguiu nesse período controlar a inflação de alimentos, gerar emprego, gerar ocupação e reduzir desigualdades.
20: Entre 2023 e 2025, o Bolsa Família atendeu em média 20 milhões e 700 mil famílias por mês. O total de repasses passou de 434 bilhões de reais. O resultado foi reforçado por ações como o programa Gás do Povo, o benefício de prestação continuada e a valorização do salário mínimo. Com isso, a rede de segurança alimentar avançou e a adesão de municípios ao Sistema Nacional saltou de 536 para mais de 2.200 cidades em abril deste ano. Mesmo com a saída do mapa da fome, 6 milhões e 500 mil pessoas ainda enfrentam a fome grave no país. Para mudar essa realidade, a nova etapa do Plano Brasil Sem Fome vai concentrar esforços em territórios onde há maior concentração de domicílios nessa condição. Valéria Buriti traz os detalhes.
22: A gente tem mobilizado os entes federativos para adotarem esses planos, também com estratégias que garantem acesso à água, produção de alimentos, abastecimento alimentar, seja um esforço coletivo, um grande mutirão para que a gente tenha, de fato, o direito à alimentação é garantido todos os dias para quem vive no Brasil.
20: Com o aumento da renda pelo trabalho, 2 milhões de pessoas deixaram o programa Bolsa Família entre janeiro e outubro do ano passado. Reportagem Luciana Colares de Holanda.
3: E assegurar renda para famílias vulneráveis que vivem da pesca é também o objetivo do Seguro Defeso.
9: Mais de 3 bilhões de reais foram pagos a pescadores artesanais de todo o país desde novembro do ano passado. O seguro-desemprego do pescador artesanal, também conhecido como seguro-defeso, é um benefício que garante renda aos pescadores durante o período em que a atividade é interrompida para a reprodução das espécies. O valor das parcelas é de um salário mínimo e o tempo do pagamento varia conforme a espécie e a região. Uma ajuda necessária para conseguir manter-se na profissão. No caso da pescadora Sandra Paula Ribeiro, de 41 anos, que exerce a atividade em Santa Catarina.
0: Nesse período que a gente não pode pescar, é uma ajuda para casa, para renda, para ir mantendo as contas em dia. Se a gente não consegue trabalhar nesse período de defeso, a gente vai sobreviver do quê? Então a gente precisa do seguro para isso.
9: Desde novembro do ano passado, 745 mil pescadores artesanais foram beneficiados pelo seguro defeso. Ao todo, o Ministério do Trabalho e Emprego já repassou 3 bilhões e 130 milhões de reais a esses profissionais. O diretor do Departamento de Gestão de Benefícios, João Paulo Ferreira Machado, explica que a medida também tem importância ambiental.
1: Para garantir a reprodução das espécies, a continuidade da produtividade, da produção de peixes, o seguro-defeso é pago para que o pescador não pesque naquele momento, ele fique impedido de pescar e devido a esse impedimento, ele recebe uma parcela de um salário mínimo para cada mês em que há um impedimento.
9: Os estados do Maranhão, Pará, Bahia, Amazonas e Piauí concentram quase 80% do total de requerimentos do seguro-defeso. Um dos beneficiados é o pescador José Leandro Melo, da cidade paraense de Santarém, que exerce a atividade no Rio Tapajós e recebe o seguro há 7 anos.
2: A distância de onde vivemos para a cidade são de 6 horas de embarcação, né? Para chegar na cidade para comprar alimentação. Então esse seguro ele é muito importante. Ele serve para comprar a nossa alimentação, serve para comprar os nossos materiais de pesca, né? E comprar também combustível.
9: Para este ano, o orçamento destinado pelo governo ao seguro defeso é de 7 bilhões e 900 milhões de reais. Para receber o benefício, é preciso fazer o pedido no aplicativo da Carteira de Trabalho Digital ou no portal do Emprega Brasil. Tem direito ao seguro o pescador artesanal que já tenha pelo menos 1 ano de registro, que não tenha qualquer outra fonte de renda e que tenha se dedicado a essa atividade em todos os meses entre os períodos de defeso.
2: Para comprar os nossos materiais de pesca, né? E comprar também combustível.
9: Para este ano, o orçamento destinado pelo governo ao seguro defeso é de 7 bilhões e 900 milhões de reais. Para receber o benefício, é preciso fazer o pedido no aplicativo da Carteira de Trabalho Digital ou no portal do Emprega Brasil. Tem direito ao

0: Reportagem Márcia Fernandes.
1: 67 toneladas de drogas apreendidas, 639 armas retiradas de circulação e mais de 26 mil munições recolhidas.
2: Esses são alguns dos primeiros dados divulgados como resultado do novo programa Brasil contra o Crime Organizado.
1: Apenas 3 semanas após o lançamento da nova estratégia, 473 prisões foram realizadas.
2: O programa prevê ações integradas entre as forças policiais da União, estados e municípios.
1: E essas foram as notícias do Governo do Brasil.
2: A realização da Secretaria de Comunicação Social da Presidência da República.
1: Com produção da Empresa Brasil de Comunicação.
2: E agora com as notícias do Poder Judiciário e do Congresso Nacional. Boa noite.
1: Uma boa noite para você. Até amanhã.
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5: CNJ institui grupo de trabalho para aperfeiçoar sistema remuneratório da magistratura em cumprimento à decisão do Supremo Tribunal Federal.
6: STJ garante isenção de ICMS na compra de veículo por pessoa com visão monocular.
5: Tribunal Superior Eleitoral abre consulta pública para definir modelo da nova urna eletrônica.
6: Boa noite, eu sou Marcela Luiza.
5: E eu sou Walter Lima.
6: Conselho Nacional de Justiça institui grupo de trabalho para aperfeiçoar sistema remuneratório da magistratura em cumprimento à decisão do Supremo Tribunal Federal.
5: A medida integra ações para garantir transparência, uniformidade e controle dos pagamentos realizados no Poder Judiciário. Fernanda Porto.
7: O grupo de trabalho foi instituído pelo presidente do CNJ e STF, ministro Edson Fachin, a fim de realizar estudos para basear propostas legislativas sobre a remuneração da magistratura. A comissão tem a tarefa não só de analisar propostas já produzidas, mas consolidar e sistematizar conclusões voltadas a contribuir com a uniformização, padronização, transparência e previsibilidade das parcelas remuneratórias do Judiciário, em respeito à Constituição Federal. Para isso, os estudos e relatórios devem ser produzidos periodicamente e divulgados no portal do CNJ.
6: Pessoas com visão em apenas um dos olhos têm direito à isenção do ICMS na compra de veículo automotor.
5: Esse entendimento é do STJ. Fátima Uchoa.
8: A segunda turma do STJ rejeitou o recurso do Distrito Federal e manteve decisão que concedeu isenção do ICMS a um motorista com visão monocular. De acordo com o relator ministro Francisco Falcão, a jurisprudência das cortes superiores considera a visão monocular uma deficiência para vários efeitos jurídicos e uma lei de 2021 a classificou como deficiência sensorial do tipo visual para todos os efeitos legais. Assim, segundo o ministro, reconhecer a visão monocular como deficiência para diversos efeitos jurídicos e, simultaneamente, negar tal condição quando se trata de política pública voltada à promoção da mobilidade dessas pessoas implicaria incoerência normativa incompatível com a lógica do sistema jurídico.
6: Tribunal Superior Eleitoral abre consulta pública para definir modelo da nova urna eletrônica para as eleições de 2028.
5: Empresas especialistas poderão apresentar sugestões técnicas para aperfeiçoar o equipamento. Fábio Ruas.
9: As contribuições devem ser encaminhadas para o e-mail urna2028@tse.jus.br. As sugestões precisam ter fundamentação técnica com propostas de alteração, inclusão ou substituição dos requisitos previstos nos anexos do edital. O TSE poderá ainda solicitar esclarecimentos complementares às empresas participantes. A consulta pública vai ficar aberta por 21 dias, contados a partir da publicação do edital, e poderá ser prorrogada.
6: Ministério Público Federal entra com ação para que hospital em São Paulo implemente política de cotas na residência médica.
5: A instituição tem desrespeitado diretrizes do Ministério da Saúde, apesar de atuar no SUS e receber benefícios fiscais. Vanessa Pereira.
10: Na ação, o MPF pede que o hospital israelita Albert Einstein, em São Paulo,

0: implemente a política de cotas nos programas de residência médica. Os pedidos incluem a abertura de editais complementares no atual processo seletivo de 2026, com a destinação de vagas para candidatos com deficiência, negros, indígenas, quilombolas e pessoas trans, conforme os percentuais definidos pelas normas vigentes. O MPF ressalta que a aplicação de ações afirmativas nas residências médicas é obrigatória, mesmo em instituições de direito privado. Isso porque tais programas envolvem o treinamento no âmbito do SUS, sendo regulamentados pelo governo federal.
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1: Uma boa noite.
2: E até amanhã.
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5: Eu sou Paula Groba.
6: E eu sou Ricardo Nakaoka.
5: E estes são os destaques de hoje do Jornal do Senado, que começa agora.
6: Congresso analisa a medida provisória para conter preço do diesel.
5: Policiais e bombeiros podem receber indenização por atuação na pandemia.
6: Aumento de pena para roubo de combustíveis e menores infratores está na pauta desta semana.
5: Boa noite.
6: Boa noite.
5: Quando o diesel sobe, o impacto é sentido em toda a economia, já que o combustível é essencial para o transporte de cargas e influencia o preço de alimentos, produtos e serviços.
6: E para tentar aliviar essa pressão, o Congresso vai votar uma medida provisória editada pelo governo federal que estabelece condições para produtores e importadores beneficiados ajudarem a reduzir o preço do combustível. Os detalhes com Lana Dias.
7: O subsídio de R$1,12 por litro do óleo diesel fica condicionado a critérios, como dedução do valor no preço de venda do combustível e identificação dos descontos equivalentes nas notas fiscais. A fiscalização dos preços será feita pela Agência Nacional do Petróleo, Gás Natural e Biocombustíveis. Para o senador Paulo Paim, do PT do Rio Grande do Sul, a medida foi positiva, especialmente em meio à guerra no Oriente Médio.
8: O governo continua entregando, apresentando, né, para o povo brasileiro subsídios como esse do óleo diesel, né, para que realmente chegue lá na bomba, lá na ponta, né?
7: Já o senador Isalci Lucas, do PL do Distrito Federal, espera que o incentivo tenha efeito real nos preços oferecidos ao consumidor.
9: Esse preço do diesel com relação à guerra do Irã, isso acaba comprometendo a economia. Espero que isso chegue na bomba, né? Porque muitas vezes também é dado desconto e o consumidor acaba pagando o mesmo preço.
7: A subvenção entrou em vigor em 1º de junho. Valerá até 31 de dezembro e substitui medidas anteriores. A medida provisória precisa ser analisada pelo Congresso Nacional.
5: E as companhias aéreas que operam voos regulares no Brasil também podem contar com um reforço bilionário no caixa. O Congresso vai analisar outra medida provisória que destina R$1 bilhão para financiar o capital de giro dessas empresas.
6: O objetivo é dar suporte às operações do setor, garantindo recursos para despesas essenciais e manutenção das atividades. O crédito extraordinário será administrado sob supervisão do Ministério da Fazenda e já está disponível.
5: O que é decidido no Congresso pode acabar no Supremo Tribunal Federal. E neste mês, temas que mobilizam parlamentares e dividem opiniões também estarão no centro dos julgamentos da Corte.
6: Entre os assuntos, a responsabilidade das plataformas digitais por conteúdos publicados na internet. A reportagem é de Márcio Maturana.
10: Nesta quarta-feira, dia 10, a Corte deve julgar recursos contra a decisão que ampliou a responsabilidade das plataformas digitais no julgamento sobre o Marco Civil da internet. No dia 17, está na pauta o prazo de 24 meses dado pelo ministro Flávio Dino para o Congresso regulamentar a mineração em terras indígenas. O Senado tem um grupo de trabalho sobre isso, que é presidido pela senadora Tereza Cristina, do PP de Mato Grosso do Sul.
11: O que nós não podemos mais conviver é com essa situação de infratores que invadem as terras indígenas, fazem o garimpo, na verdade, né, e ninguém ganha nada com isso. Nem o os povos indígenas, nem o Estado.
10: E para o dia 24 está marcado o julgamento do Supremo Tribunal Federal, que discute o vínculo de trabalho entre motoristas e entregadores com plataformas digitais, a condição chamada de uberização.
5: Durante a pandemia de Covid-19, profissionais da segurança pública também estiveram nas ruas, mantendo serviços essenciais e atuando diretamente no enfrentamento da crise sanitária.
6: Agora o Senado pode ampliar um benefício já concedido aos trabalhadores da saúde, garantindo indenização para policiais, guardas e bombeiros que morreram ou ficaram permanentemente incapacitados em razão da atuação na linha de frente da pandemia. Os detalhes com Bruno Lourenço.
12: O projeto original, que está pronto para ser votado na Comissão de Segurança Pública do senador Marcos Duval, do Avante do Espírito Santo, foi apresentado no auge da crise sanitária em 2020 e pedia a criação de uma pensão especial para os dependentes dos profissionais da linha de frente. Naquela época, o senador destacava o drama de policiais e profissionais da saúde que iam para o trabalho sem saber se voltariam e de suas famílias.
13: É um amparo de toda a sociedade, um reconhecimento de toda a sociedade desse trabalho, porque hoje, caso aconteça alguma coisa com ele, não é considerado acidente de trabalho, simplesmente uma morte natural. A família acaba não tendo a segurança, os benefícios que a família tem que ter numa profissão como essa, que você vai para o trabalho e não sabe se volta.
12: O relator da matéria, senador Márcio Bittar, do PL do Acre, atualizou o projeto para levar em conta a lei aprovada pelo Congresso Nacional em 2021, que garantiu uma compensação financeira paga pela União aos profissionais de saúde incapacitados pela Covid-19 ou aos seus herdeiros, em caso de óbito. O substitutivo apresentado por Bittar estende os mesmos direitos e valores aos agentes de segurança pública, como policiais de todas as corporações, guardas municipais, bombeiros, agentes de trânsito e guardas portuários.
5: E o combate à criminalidade e à proteção do patrimônio público estarão entre os destaques das comissões do Senado nesta semana.
6: Na pauta, propostas que endurecem as punições para o furto de combustíveis e ampliam o tempo máximo de internação de menores envolvidos em atos infracionais graves. Saiba mais com a repórter Marcela Cunha.
14: Na terça-feira, a Comissão de Serviços de Infraestrutura pode votar uma proposta que endurece a punição contra o furto e o roubo de combustíveis, com penas de 4 a 10 anos de reclusão. E na Comissão de Segurança Pública, uma proposta aumenta o tempo máximo de internação de adolescentes que cometerem atos infracionais graves, especialmente os equivalentes a crimes hediondos. Hoje, pelo ECA, a internação não pode passar de 3 anos, como lembrou o senador Fabiano Contarato, do PT do Espírito Santo.
15: Não é razoável, por exemplo, hoje, se um rapaz de 17 anos, 11 meses e 29 dias, ele estuprar e matar e ocultar o cadáver, ele vai ficar, no máximo, 3 anos.
14: Na quarta, a Comissão de Constituição e Justiça analisa o projeto que facilita a cobrança da pensão alimentícia e outro que amplia o prazo para vítimas de crimes sexuais cometidos na infância ou na adolescência pedirem indenização na justiça. Já na Comissão de Ciência e Tecnologia, destaque para o projeto que reforça a proteção de dados pessoais para reduzir o risco de vazamentos e uso indevido de informações dos cidadãos por empresas e órgãos públicos.
5: Já no plenário, estão na pauta desta semana medidas que ampliam a proteção aos trabalhadores domésticos resgatados de situação análoga à de escravidão.
6: A renegociação de dívidas de produtores rurais e a definição de novas regras para atividades de inteligência no país também estão na pauta. Repórter Pedro Pincer.
16: Na terça-feira, pode ser analisado o projeto que estabelece novas medidas para trabalhadores resgatados de condições análogas à escravidão. A ideia é ir além da punição aos infratores e assegurar o acolhimento estrutural das vítimas, com acesso facilitado a benefícios sociais, acompanhamento psicossocial e políticas de qualificação e inserção no mercado de trabalho. Outra novidade, segundo o senador veneziano Vital do Rego, do MDB da Paraíba, é o combate à exploração no ambiente doméstico.
17: O trabalho doméstico tradicionalmente invisibilizado nas políticas públicas e na fiscalização estatal. O projeto reconhece que esse setor apresenta riscos específicos de exploração em razão do isolamento do local de trabalho, da assimetria de poder entre entre empregador e empregado e da naturalização histórica de práticas abusivas.
16: Já na quarta-feira, o plenário analisa a criação de uma linha especial de crédito com recursos do Fundo Social do Pré-Sal para a renegociação de dívidas de produtores rurais. O relator, senador Renan Calheiros, do MDB de Alagoas, afirmou que o texto foi ajustado para impedir que a regulamentação da proposta crie exigências excessivas ou restrições que dificultem a sua aplicação. Constam ainda da pauta da semana o projeto que estabelece diretrizes para as atividades de inteligência no Brasil e o texto que cria a política de governança da administração pública federal.
5: E motoristas com bom histórico no trânsito já podem contar com uma novidade na renovação da Carteira Nacional de Habilitação. Entrou em vigor a renovação automática da CNH para condutores sem infrações sujeitas à pontuação nos últimos 12 meses.
6: A medida reduz etapas burocráticas, mas mantém a exigência dos exames médicos obrigatórios, retomada pelo Congresso Nacional. A nova lei também prevê a criação de um teto nacional para o valor desses exames, que será definido pela Secretaria Nacional de Trânsito. Com a edição de Paula Groba e trabalhos técnicos de João Lira, o Jornal do Senado fica por aqui. Acompanhe agora as notícias da Câmara dos Deputados. Boa noite.
5: Boa noite e até amanhã.
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18: Deputados aprovam convenção da OIT sobre segurança e saúde no trabalho.
19: Câmara cria cadastro de pesquisa sobre drogas experimentais contra o câncer.
18: Relatório final sobre o combate à misoginia deve ser apresentado na quarta.
19: Projeto que altera código de mineração já pode entrar na pauta do plenário.
18: Boa noite. O plenário da Câmara pode votar projeto criticado pelo governo que altera o Código de Mineração. O repórter Antônio Vital nos conta como está a discussão.
20: Ganhou o regime de urgência e pode ser votado a qualquer momento no plenário da Câmara projeto que altera diversos pontos da legislação da mineração. Entre outras medidas, o texto amplia o conceito de garimpeiro e cria um leilão social que vai ofertar áreas de menor volume de minérios e pode beneficiar cooperativas de garimpeiros, que terão prioridade no processo de autorização. A lei atual define a garimpagem como trabalho individual que utiliza instrumentos rudimentares, aparelhos manuais ou máquinas simples. A nova definição prevê que a atividade não depende da técnica utilizada ou do tamanho da produção. A proposta foi apresentada por um grupo de trabalho criado em 2022 para propor mudanças no Código de Mineração. O projeto é assinado pelo deputado Felipe Barros, do PL do Paraná, coordenador do grupo. A justificativa é que o projeto dá mais agilidade ao processo de mineração. Um dos pontos permite que o plano de aproveitamento econômico da jazida levará em conta apenas questões de salubridade e segurança e não vai abranger o método utilizado no garimpo e beneficiamento. Outro dispensa licenciamento ambiental para pesquisa se a tecnologia usada não provocar impactos significativos. O regime de urgência provocou discussão no plenário. O governo se manifestou contra a proposta e pediu mais discussão antes da votação, como disse a deputada Érica Cocai, do PT do Distrito Federal.
21: Esse projeto é para legalizar o garimpo, e legalizar o garimpo sem regras. Nós, o Brasil inteiro, viu o desastre que houve no território Yanomami, pela ação sem regras do próprio garimpo. Porque não dá para ficar todo o tempo passando a boiada, e porque meio ambiente é fundamental para a própria soberania. Mas nós também temos a posição do Ministério do Planejamento, da Casa Civil, do governo, contra esta proposição. Não dá para liberar, como está se propondo, o garimpo sem regras.
20: Já o deputado Joaquim Passarinho, do PL do Pará, relator do grupo de trabalho que apresentou a proposta, defendeu as mudanças na lei de mineração. Segundo ele, o objetivo é permitir que pequenas empresas atuem no setor.
22: No nosso projeto, não há nenhum tipo de restrição ao meio ambiente, não há nenhum tipo de facilitação, não há anuência prévia, não há tácita, não há nada disso. Pelo contrário, o que nós estamos tentando é tirar da mão de 5, 6 empresas, umas nacionais, outras internacionais, que detêm quase todo o subsolo nacional pesquisado. Está na mão de 5 empresas. E essas empresas não dão anuência para as menores empresas trabalharem. E o subsolo brasileiro, ele é do povo brasileiro.
20: Com o regime de urgência, o projeto que altera diversos pontos da legislação sobre mineração pode ser votado diretamente no plenário da Câmara sem passar pela análise das comissões permanentes da Casa. Da Rádio Câmara de Brasília, Antônio Vital.
3: Relações Exteriores.
0: Pastor Henrique Vieira, do PSOL do Rio de Janeiro, protocolou no STF um pedido de inclusão de novas lideranças da oposição em inquérito que busca esclarecer a atuação de políticos brasileiros contra instituições e contra a soberania nacional junto ao governo dos Estados Unidos.
1: Pastor Henrique Vieira defende uma apuração técnica sobre reuniões ocorridas no país norte-americano. O deputado suspeita que a taxação a produtos nacionais e os ataques ao sistema de pagamento instantâneo PIX é fruto de pressão dessas lideranças.
0: José Medeiros, do PL de Mato Grosso, critica a condução da política externa do governo federal. De acordo com o parlamentar, o executivo cria atritos com o governo dos Estados Unidos para desviar o foco das críticas e dos vários problemas nacionais.
1: José Medeiros alega que possíveis taxações contra produtos brasileiros resultam de uma investigação sobre práticas comerciais consideradas prejudiciais aos Estados Unidos. Ele reitera que as novas taxas não têm relação com qualquer atuação de parlamentares da oposição.
3: Educação.
0: Comissão aprova projeto que autoriza o uso de escolas para atividades da comunidade no entorno. A reportagem é de Júlia Lopes.
2: Quadra, auditório e sala de aula poderão ser usados pela comunidade fora do período letivo. A Comissão de Educação aprovou o projeto de lei que permite às comunidades utilizarem os prédios escolares para a prática de exercícios e atividades de lazer. Pelo texto, a direção de cada instituição será responsável pela autorização e quem solicitar o uso deverá assinar um termo de responsabilidade sobre o patrimônio escolar. Além disso, a utilização dos espaços não poderá interferir no funcionamento regular da escola durante o período letivo, nem em atividades extracurriculares. O relator da proposta, deputado Luiz Fernando Vampiro, do MDB de Santa Catarina, destacou que, em muitos casos, esses espaços são os únicos disponíveis na comunidade para a realização dessas atividades.
23: Porque em algumas cidades do Brasil, nós temos um ginásio, por exemplo, de uma escola que é único naquela cidade e por uma briga política de alguma coisa não pode ser utilizado pela comunidade. Esse é o objetivo dessa lei, é colocar como base nacional a autorização de prédios públicos para a utilização do seu entorno onde está inserido.
2: O projeto prevê a realização de atividades formativas, científicas, culturais e esportivas com o objetivo de integrar a comunidade escolar, incluindo as famílias dos estudantes e moradores do entorno de cada escola. O texto estabelece ainda que atividades com fins lucrativos só poderão ser autorizadas se forem realizadas por entidades públicas ou de caráter social ou filantrópico, com finalidade social comprovada. O deputado professor Reginaldo Veras, do PV do Distrito Federal, que participou da discussão da proposta, explica na prática como essa medida já acontece nas comunidades do Distrito Federal.
24: Até às 23 horas do sábado e do domingo, a quadra é utilizada ininterruptamente pela comunidade, porque simplesmente, senhoras e senhores, não tem outro espaço de lazer. E o grande barato, a gente dialogando com a galera que usa para jogar o futebol, a gente ainda faz os mutirões para que eles façam a pintura, para que eles mantenham o espaço.
2: A proposta que busca promover a integração entre a escola e a comunidade e altera a lei de diretrizes e bases da educação nacional, segue agora para análise na Comissão de Constituição e Justiça. Da Rádio Câmara de Brasília, Júlia Lopes.
3: 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Saúde.
1: Câmara aprova projeto que cria cadastro de pesquisas sobre drogas experimentais para tratar o câncer. A repórter Sofia Peçanha nos conta como deve funcionar.
25: A Câmara dos Deputados aprovou o projeto que cria o Banco Nacional de Combate ao Câncer. O objetivo é divulgar em todo o país, de forma sistematizada, os protocolos abertos de pesquisa de drogas experimentais em oncologia já validadas pelas normas de ética médica. Segundo dados da Organização Mundial da Saúde, no ano passado o câncer foi a segunda doença responsável pelos óbitos registrados, juntamente ao grupo de doenças cardiovasculares e as doenças do aparelho respiratório. O projeto pretende democratizar os novos tratamentos, tornar os protocolos experimentais amplamente conhecidos pela comunidade médica e pelo público em geral, e humanizar os canais de acesso aos medicamentos e tratamentos, como ressaltou a deputada Rosângela Moro, de São Paulo, relatora na Comissão de Saúde.
4: A centralização dessas informações democratiza o acesso a novas opções de tratamento e fortalece a pesquisa clínica no país.
25: As pesquisas serão disponibilizadas ao público em geral, aos profissionais de saúde previamente registrados e às centrais de regulação de consultas de cada estado. Os dados coletados serão organizados e ordenados pelos ministérios das áreas da saúde e da ciência e tecnologia, ou por outro órgão indicado por estes ministérios. Médicos e demais profissionais poderão dispor de uma base de dados diversificada, atualizada, gratuita e de fácil acesso. Assim, a equipe médica ampliará o leque de alternativas de tratamento, potencializando as possibilidades de recuperação de cada paciente, como destacou a deputada Rosângela Moro.
4: Permitirá que profissionais de saúde e paciente tenham acesso a tratamentos inovadores, aumentando as chances de sucesso terapêutico e possibilitando a escolha dos tratamentos mais adequados ao tipo de câncer.
25: As informações disponibilizadas no banco de dados deverão estar habilitadas pela Comissão Nacional de Ética em Pesquisa e pela Agência Nacional de Vigilância Sanitária. O projeto que cria o Banco Nacional de Combate ao Câncer será analisado em seguida pelo Senado, caso não haja recurso para análise no plenário. Da Rádio Câmara de Brasília, Sofia Peçanha.
3: Desenvolvimento Regional.
0: Ricardo Maia, do MDB, registra a visita que fez a vários municípios no interior da Bahia. O parlamentar cumprimenta a população e lideranças locais, especialmente das cidades de Tucano, Ouriçangas, Queimadas.

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0: SUS com a solidão. A proteção à vida, à saúde e à integridade física dos trabalhadores é um direito humano básico. A convenção prevê que os países que ratificarem o texto adotem uma política nacional, com programas nacionais de segurança e saúde no trabalho. Essas medidas devem ser construídas em consulta com organizações representativas de empregadores e trabalhadores. O texto também valoriza a criação de uma cultura de prevenção para reduzir riscos no ambiente de trabalho. Ao defender a proposta, o deputado Hildo Rocha, do MDB do Maranhão, argumentou que aumentar a segurança no trabalho melhora a produtividade das empresas.
1: Para que nós possamos criar um ambiente de trabalho mais seguro, mais saudável, e isso favorece, logicamente, a nossa economia brasileira, melhora, sem dúvida nenhuma, o custo Brasil, porque vai aumentar a produtividade.
0: Hildo Rocha disse ainda que o aumento da produtividade torna as empresas brasileiras mais atrativas para investimentos. O deputado Marcel Van Hatten, do Novo, do Rio Grande do Sul, encaminhou o voto contra a proposta, por considerar que o texto da convenção interfere no trabalho do parlamento.
2: Com tratados internacionais que afetam a nossa soberania, o Novo orienta contra. Afeta a nossa legislação nacional e a capacidade do parlamento decidir o que é melhor para o trabalhador.
0: O plenário da Câmara aprovou também mais dois acordos internacionais. O protocolo de Montevidéu sobre compromisso com a democracia no Mercosul estabelece medidas a serem tomadas pelos países participantes em caso de ruptura da ordem democrática, incluindo fechamento de fronteiras e sanções políticas e diplomáticas. Também foi aprovado acordo com a Venezuela para a cooperação em ciência e tecnologia espacial, em projetos nas áreas de observação do território, telecomunicações, tecnologias e dados espaciais. O Brasil já mantém acordos similares com Argentina, Peru e Colômbia. A Convenção da Organização Internacional do Trabalho sobre Segurança e Saúde no Trabalho e os dois acordos internacionais agora serão analisados no Senado. Da Rádio Câmara de Brasília, Daniele Lessa.
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4: Direitos Humanos.
5: O relatório final do Grupo de Trabalho sobre Combate à Misoginia deve ser apresentado na próxima quarta-feira. O repórter Murilo Souza adianta um pouco de como foi a última discussão do GT.
6: A Câmara dos Deputados encerrou a fase de audiências públicas do Grupo de Trabalho que analisa o projeto de lei que equipara a misoginia, definida como ódio ou aversão às mulheres, ao crime de racismo. O texto prevê penas de 2 a 5 anos de prisão para combater discursos de ódio e a discriminação baseada na crença da supremacia masculina. A coordenadora do colegiado, deputada Tabata Amaral, do PSB de São Paulo, anunciou que o foco agora está em receber sugestões técnicas para construir a versão para a votação.
7: O nosso trabalho está longe de ter terminado. A gente está agora numa fase muito importante de acolher as contribuições técnicas, de sugestões de alteração do texto que a gente está analisando. Então, por favor, me procurem, procurem a equipe do meu gabinete, a secretaria do nosso grupo de trabalho, para que a gente possa fazer esse esforço difícil, complexo, mas necessário, de tentar, não sei se consensuar, mas com certeza consolidar as contribuições para que a gente possa avançar.
6: A última audiência pública reuniu juristas, pesquisadores e representantes de embaixadas para avaliar a eficiência jurídica da proposta. O objetivo é assegurar que os novos mecanismos possam ser aplicados de forma prática pelo sistema de justiça e estejam alinhados com os princípios da Constituição Federal, como a liberdade de expressão e a dignidade humana. Segundo a deputada, o relatório final do colegiado será apresentado na próxima quarta-feira. Durante a reunião, representantes estrangeiros compartilharam as experiências de seus países. Simon Fairweather, conselheiro político da Embaixada Britânica, explicou que o Reino Unido incluiu o sexo na lista de motivações de crimes de ódio. pela legislação britânica, se um crime for motivado por hostilidade baseada no sexo, a pena se torna mais severa. Ele também destacou ações voltadas para o ambiente digital, como a proibição de aplicativos de inteligência artificial que tiram a roupa de mulheres em fotos sem autorização. Já a representante da embaixada francesa, Cynthia O'Hyan, afirmou que a lei da França evita o termo misoginia, por considerá-lo amplo e subjetivo. O direito francês prefere focar em sexismo ou violência sexista. A constitucionalista Alice Bianchini, presidente da Associação Brasileira de Mulheres de Carreiras Jurídicas, garantiu que a proposta atende aos critérios técnicos necessários para integrar o sistema penal. Ela rebateu críticas de que o texto criaria um conceito vago e explicou que a proposta segue a mesma lógica das leis que já punem o racismo e a homotransfobia. O projeto de lei que criminaliza o ódio contra mulheres já foi aprovado pelo Senado e, se for aprovado pela Câmara dos Deputados sem alterações, poderá seguir diretamente para a sanção presidencial. Da Rádio Câmara de Brasília, Murilo Souza.
4: Segurança Pública. Coronel Ulisses, do União do Acre, relata sua experiência de mais de 30 anos na segurança pública para apoiar a classificação do PCC e do Comando Vermelho como organizações terroristas. Segundo ele, as facções espalham medo nas comunidades, dominam territórios e impõem regras.
8: Para Coronel Ulisses, o governo federal é tolerante com o crime organizado e, por isso, resiste contra a classificação dos grupos criminosos como terroristas. O deputado entende que só o endurecimento das leis é capaz de desestimular a criminalidade e ampliar a proteção aos cidadãos.
4: Delegado Éder Mauro, do PL, critica a condução da segurança pública no Pará diante do avanço de organizações criminosas no estado. Ele relata que comerciantes de Belém têm sido ameaçados por criminosos que cobram taxas para permitir o funcionamento de estabelecimentos.
8: Delegado Éder Mauro responsabiliza o grupo político que comandou o governo estadual nos últimos anos. Ele também contesta a eficácia da PEC da Segurança Pública, que busca centralizar as ações no governo federal. O deputado entende que os estados precisam de mais autonomia.
4: Termina agora o Jornal Câmara dos Deputados, produzido pela Rádio Câmara, com trabalhos técnicos de Wellington Teles e apresentação de Val Monteiro e Luciana Vieira. Uma boa noite para você.
8: Você fica com as notícias do Tribunal de Contas da União. Boa noite.
9: Minuto do TCU.
10: Nesta quarta-feira, dia 10 de junho, o Tribunal de Contas da União vai apreciar as contas do presidente da República relativas...
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Beleza, gente, muito boa noite a todos os ouvintes da Toritama FM 104,9. Estou no ar. Forte abraço pra vocês, ligados aí na Toritama FM. Hoje, dia 8 de junho de 2026. Pra você que tá aí de data nova, parabéns, feliz aniversário, que essa data se repita por muitos e muitos anos em sua vida, hein? Um forte abraço a cada um de vocês que tá aí soprando velhinhas nessa data especial. E vamos com a primeira onda de hoje. Sucesso nas plataformas digitais. Sucesso no Brasil, uma explosão. Zezé de Camargo cantando. Olha aí, gente, uma linda canção pra vocês aí, nesse exato momento. Uma nova versão. Um clipe maravilhoso. Irmão da Lua, Amigo das Estrelas. Curte aí, Amigo do Som.

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0: Que pancada de morena! Mano Walter e Tarcísio do Acordeão. Silvana e Berg, duas paixões. As duas paixões aí, ó, Silvânia e Berg. Cantora Amor Eu Não Consigo. Ana Castela, Olha Onde Eu Tô. Eric Lande, Vaqueira Sex. A participação de Wesley Safadão. Alô! A nossa querida Carol Vaqueira, a filha do Gordinho do Zip. Alô, Chiclete! O Chiclete tá lá em Gordinho do Zip. Tomando aquele capa-jeque geladinho. Beleza, Chiclete. Forte abraço, Gordinho do Zip, toda a família. Forte abraço a Neide do Almoço e toda a sua equipe. A gerente Carol Vaqueira, Marcela, Silene, Júlia, estão lá trabalhando e ouvindo a Toritama FM. Estão preparando os temperos do almoço de amanhã. Muito bem, forte abraço, Neide, MacGyver, também o Cleiton, todos vocês aí na rua da Fábrica de Tubo, no bairro Independente. E o Gordinho do Zito tá lá com rádio ligado. Também você curtiu o Zezé de Camargo, Irmão da Lua, Amigo das Estrelas. Já já tem mais música pra vocês aqui no Som da Mais Ouvida da Cidade, Rádio Toritama FM 104,9. Fica com Kiko.
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0: De volta, Rádio Toritama FM 104,9, a Rádio 10 da cidade. Forte abraço a Dona Terezinha, Albi Edna, estão ouvindo a 104,9, no centro da cidade. Forte abraço aí ao meu amigo Jabal. Boa noite, Jabal. Também quem está curtindo a Toritama FM é o Bico de Ouro do aprontamento Nossa Senhora Aparecida, com toda a sua família. Erivone, o Padre Paulinho, o Madre Michele, o afilhado Juan. Também quem está curtindo é o cover Vitor Fernandes e Amanda. Uma boa noite para vocês aí no aprontamento Nossa Senhora Aparecida. Alô, Cupira! Também o Cupira tá lá, viu? Forte abraço ao Cupira. Forte abraço a todos vocês sempre ouvindo a 104,9, a Rádio 10 da cidade.
1: Para.
0: Gustavo Lima chega cantando com Luiz Fonsi.
1: Tá gelada?
0: Vagabundo. 8 horas e 53 minutos.